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0: Está no ar a Voz do Brasil. As notícias do governo federal que movimentaram o país no dia de hoje.
1: Olá, boa noite.
0: Boa noite para você que nos acompanha em todo o país.
1: Terça-feira, 28 de julho de 2026.
0: Vamos aos destaques na Voz do Brasil.
1: Saúde e bets.
0: Campanha orienta sobre riscos das apostas online e atendimento em saúde mental no SUS.
1: Em entrevista, Marcelo Quimatti, do Ministério da Saúde, comenta sobre o impacto das bets e o apoio para quem quer parar de jogar.
2: Uma incidência muito maior de transtornos de humor, como transtornos depressivos, transtornos de ansiedade, entre pessoas que jogam e principalmente aquelas que desenvolvem algum tipo de jogo patológico, e se trata de fato de um fenômeno novo que ele tem que ter uma atenção no campo da saúde mental.
0: Tecnologia na palma da mão. Mais de 177 milhões de pessoas usam o GovBR.
1: Hoje vamos falar sobre os níveis da conta e como ter mais segurança e acesso a todos os serviços. Carlos Oliveira.
3: Aumentar o nível da conta GovBR amplia a segurança e a quantidade de serviços que podem ser acessados na plataforma.
0: Do campo ao laboratório. Cientistas da Amazônia sequenciaram pela primeira vez o genoma do açaí.
1: A descoberta abre caminho para melhorar a produtividade, garantir mais resistência, além da geração de novos produtos. Gabriela Noronha.
4: O trabalho é resultado de uma parceria entre a Embrapa e pesquisadores da Universidade Federal do Pará.
0: Hoje, na apresentação da Voz do Brasil, eu, Luciana Vasconcelos e Luciano Seixas.
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0: O Brasil apresentou o pedido formal de consulta aos Estados Unidos no sistema de solução de controvérsias na Organização Mundial do Comércio, a OMC.
1: A iniciativa do Ministério das Relações Exteriores contesta o aumento das tarifas imposto pelo governo norte-americano sobre as exportações brasileiras.
0: O Brasil questiona a tarifa adicional de 25% aplicada a produtos brasileiros e a taxação de 12,5% a um grupo de 60 países.
1: O pedido considera que as medidas norte-americanas são injustificadas e incompatíveis com obrigações dos Estados Unidos.
0: E está amparado no Acordo Geral sobre Tarifas e Comércio do Entendimento Relativo às Normas e Procedimentos sobre Solução de Controvérsias da OMC.
1: A solicitação é a primeira etapa para tentar um acordo direto entre os países junto ao órgão internacional.
0: E Brasil e Coreia participaram hoje em São Paulo de um fórum empresarial.
1: Promovido pela APEX, a Agência Brasileira de Promoção das Exportações e atração de investimentos, o encontro ocorreu no contexto da visita oficial do presidente sul-coreano Lee Jae-myung ao Brasil esta semana.
0: No encontro foram discutidas oportunidades para aumentar a relação bilateral de comércio, principalmente em setores do agronegócio, mineração, defesa e tecnologia.
1: O presidente da APEX, Laudemir Miller, destacou que, embora a movimentação comercial entre os dois países tenha chegado a 11 bilhões de dólares em 2025, a participação do Brasil nas importações da Coreia do Sul ainda é pequena.
5: O Brasil participa de 1% do comércio da importação da Coreia. Nós temos interesse e estamos crescendo no nosso mercado de frutas, café, especialmente a área de aeronáutica, defesa, mineração, minerais críticos, que é tão importante para nossos países, farmacêutico, biocombustíveis, que eu já comentei, química, a parte de tecnologia, e são esses empresários que estão aqui nesse ponto tão importante.
0: E o acordo de livre comércio entre o Mercosul e Singapura entra em vigor no próximo dia 1º de agosto.
1: O decreto que promulga o tratado foi publicado nesta terça-feira no Diário Oficial da União.
0: Para apoiar a implementação do acordo, o Ministério do Desenvolvimento, Indústria, Comércio e Serviços disponibilizou manuais com orientações para exportadores, importadores e operadores de comércio exterior.
1: Os documentos estão no portal Siscomex na internet.
0: O Ministério da Saúde lançou uma campanha de utilidade pública de prevenção aos danos das apostas online.
1: A iniciativa alerta a população sobre os riscos associados ao uso abusivo das bets e divulga serviços de saúde mental oferecidos pelo SUS para acolhimento e tratamento de apostadores afetados.
0: A campanha é veiculada na televisão, no rádio e nas redes sociais. Vamos ouvir?
6: 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Sai a tranquilidade e entra a ansiedade. O jogador fica isolado e só quer saber de apostar. Isso é falta grave.
7: As apostas online são...

0: sem julgamento. Ministério da Saúde, Governo Federal.
1: Para falar sobre as bets e o impacto na saúde de quem joga, conversamos com Marcelo Quimatti, diretor do Departamento de Saúde Mental, Álcool e Outras Drogas do Ministério da Saúde. Vamos ouvir.
2: A gente conversa agora com Marcelo Quimatti, diretor de Saúde Mental, Álcool e Outras Drogas do Ministério da Saúde, para falar sobre saúde e apostas eletrônicas, as famosas bets. Muito obrigado, Marcelo, pela sua presença aqui na Voz Brasil.
3: É um grande prazer e muito obrigado o convite.
2: Marcelo, para começar, o fato de uma pessoa realizar apostas já é considerado um vício ou existem etapas? Quando é que passa a ser realmente um problema?
3: Não, o fato de jogar, ele não é propriamente um problema e muito menos um problema de saúde mental. A questão é que não existe um limite em que a gente pode dizer esta forma de jogar, ela é absolutamente segura. E a pessoa, ela migra muito rápido de um jogo que ele acontece por lazer exclusivamente para um jogo que ele acontece de uma forma compulsiva e que traz vários problemas associados tanto à saúde mental quanto à saúde financeira.
4: Agora, uma pessoa viciada em bets, Marcelo, ela consegue reconhecer o próprio vício? E como você disse aí, existe uma forma segura de se apostar em bet?
3: Não existe uma forma segura. Existe todo um processo que dá a relação da pessoa com uma plataforma ou com um jogo, que ela se modifica muito rápido. Normalmente, quando uma pessoa ela começa a jogar, ela começa a fazer isso por lazer, ainda que existam pessoas que elas começam a jogar como uma forma de aumentar os ganhos mensais. Esta forma, essa segunda forma, ela é particularmente muito perigosa e é muito difícil que uma pessoa que ela entre numa plataforma de jogos com essa intenção, ela não desenvolva problemas. Quando uma pessoa começa a jogar, tanto mesmo que seja uma situação de lazer, ela num primeiro momento em que ela joga, ela começa a ganhar. Ela ganha porque existe um mecanismo dentro de uma plataforma que ela estipula a partir de um algoritmo que ela tem que ter pequenos ganhos para que ela se mantenha dentro daquela plataforma jogando. Porque do ponto de vista neurobiológico, um pequeno ganho que a pessoa tem dentro de uma plataforma tem um efeito cerebral muito parecido com um grande ganho. Então a pessoa tem uma sensação de que ela está no controle, que ela está ganhando com aquilo, e quando ela coloca dentro de uma planilha ou vê depois de uma hora, duas horas de jogo, quanto que ela ganhou e perdeu, ela realmente perdeu. Então, e daí neste momento, ela continua jogando de uma forma compulsiva. Por um lado, porque aqueles ganhos elas trouxeram prazer para ela, mas por outro lado, porque ela começa a correr atrás de um prejuízo que ela teve. Aí, quando esse processo ele está desencadeado, é muito perigoso e a pessoa ela tende a ter impactos muito importantes dentro tanto da saúde mental quanto da saúde financeira.
2: O senhor falou saúde financeira, né? E a saúde mental, quais são os impactos mais comuns que a gente vê dentro da pessoa, para a vida familiar, no trabalho? Como é que acontece?
3: Então, do ponto de vista da saúde mental especificamente, do ponto de vista epidemiológico, existe uma associação que não é uma associação só que é feita em estudos no Brasil, mas na literatura internacional, que eles apontam que existe uma incidência muito maior de transtornos de humor, como transtornos depressivos, transtornos de ansiedade, entre pessoas que jogam, e principalmente aquelas que desenvolvem algum tipo de jogo patológico. Nós temos também várias outras dependências a álcool e outras drogas, que eles também estão associados ao jogo compulsivo. E existe, por exemplo, uma taxa de suicídio que ela é 5 vezes maior do que a população em geral entre pessoas que desenvolvem problemas com jogos e apostas.
4: Agora, qual deve ser o primeiro passo para a pessoa que reconhece esse vício em bets? E existe essa ajuda no Sistema Único de Saúde?
3: Sim, como você havia perguntado, existe uma dificuldade de identificação de quando isso se torna um problema. Dentro, em saúde mental, a gente tem dois parâmetros que eles são bastante importantes para definir algum tipo de dependência, que é o primeiro, quando uma pessoa ela deixa de fazer outras coisas ou quando aquilo tem um impacto no cotidiano dela. Aquilo tem um impacto no cotidiano da pessoa, normalmente é difícil de mensurar, principalmente quando alguma coisa ela não é criminalizada. Então ela tende a naturalizar aquela prática que ela desenvolve. dentro de saúde mental, é muito importante que a pessoa ela ouça as pessoas que estão ao redor, que elas normalmente têm uma sensibilidade muito maior e muito mais apurada para identificar diferenças e mudanças no padrão do cotidiano. Então, se, por exemplo, a pessoa é casada e o cônjuge fala assim, olha, você tá jogando demais, você tá com um problema. Escute essa pessoa, porque muito provavelmente você tá com um problema sim. E aí, o Sistema Único de Saúde, ele tá passando por um processo de qualificação em relação a cuidado de pessoas com problemas com jogos e apostas, e é uma qualificação necessária, porque esse é um fenômeno novo e que, do ponto de vista epidemiológico, cresceu muito rápido ao longo dos últimos anos. E existe um desenvolvimento de uma plataforma de acesso a cuidado, com acesso digital, através do meu SUS digital, para pessoas que têm problemas com jogos e apostas, e que funciona. Foi muito importante a gente desenvolver esse tipo de estratégia, na medida em que as pessoas com jogos e apostas, muito frequentemente elas estão dentro do cotidiano delas, num ambiente digital, e que tem muito mais sentido para elas acessar o cuidado através de uma plataforma digital.
2: E nessa plataforma digital que existe, é possível ver se você tem problema, se você não tem. Se alguém falou, olha, eu acho que você está com problema. Aí você pode, nessa plataforma, dentro do meu SUS digital, para poder ver, identificar, né?
3: Sim, existe uma testagem que ela tem uma sensibilidade, uma especificidade acima de 90%. A partir dessa testagem, a pessoa ela é encaminhada para uma outra plataforma, com qual ela vai receber atendimento, e aí ela vai ter um processo de acolhimento, de avaliação, e a partir daí é desenvolvendo um plano terapêutico para ela.
4: Agora, existe uma plataforma de autoexclusão para as pessoas que não querem mais jogar. Como é que funciona essa plataforma e para quem ela é direcionada?
3: Não, ela é fundamental. É fundamental porque, como se trata de um problema e que, uma vez instalado, a pessoa ela continua utilizando plataformas de uma forma compulsiva, a plataforma de autoexclusão é uma estratégia na qual ela para de receber propaganda, ela para de não tem acesso às plataformas de jogos, através de um acesso que dá pelo GovBR, e que ela se cadastra dentro dessa plataforma de autoexclusão. Dentro dessa plataforma de autoexclusão existe já orientações em relação a como ela procura cuidado na área de saúde mental, e nós temos identificado que mais de 30% das pessoas que se autoexcluem identificam que já apresentam algum tipo de problemas de saúde mental relacionado aos jogos e apostas.
2: Quando você se auto-exclui, o que acontece?
3: Você não consegue acessar plataformas de jogos, e você não recebe propagandas relacionadas a jogos e apostas a essas plataformas.
2: E só eu posso fazer? Um parente, alguém que vê que eu tenho problemas, pode fazer isso pela pessoa?
3: Sim, o acesso é através do CPF e através do SouGov.
2: Ah, então se eu ver que um familiar precisa disso, eu posso ir lá colocar o CPF dele e auto-excluí-lo dessas plataformas?
3: Sim, mas de qualquer forma, a intervenção da família é muito importante, que ela se dê de uma forma pactuada junto com o usuário, porque é muito importante que a família seja próxima, no sentido de apoiar qualquer tipo de intervenção na área de saúde. E a plataforma de autoexclusão é bastante importante, mas quando ela está associada a um problema relacionado à saúde mental, é muito importante que a isso se some uma procura de cuidado.
4: Então, e uma vez feita essa autoexclusão, não tem como sair.
3: Existem algumas modalidades em que a pessoa é excluída por um mês, dois meses, seis meses, ou por um tempo indeterminado. Então isso vai variar de acordo com a modalidade que a pessoa escolhe ela ser autoexcluída.
2: Então, só para destacar que esse vício é um problema, sim, de saúde mental, para as pessoas estarem de olho, a família sabe, olha, não é uma brincadeira, é um vício, é um problema de saúde pública.
3: Não, e é um problema de saúde pública bastante importante. Ao longo desses últimos anos, a gente teve um aumento de procura na área da rede de atenção psicossocial de quase 150%, um aumento ao longo desses últimos anos, e com alguns meses, né, do desenvolvimento de ações de acesso digital ao cuidado, a gente teve uma procura gigantesca ao longo dos últimos meses. Então, de fato, é um problema de saúde pública, é um problema que ele tem, teve um crescimento bastante importante durante os últimos anos. Ele se acentua muito durante o período da pandemia e se trata de fato de um fenômeno novo que ele tem que ter uma atenção no campo da saúde mental.
4: Tá certo, então. Nós conversamos com o Marcelo Quimatti, que é diretor de saúde mental, álcool e outras drogas do Ministério da Saúde. Marcelo, muito obrigado pela presença aqui na Voz do Brasil.
3: Muito obrigado, o convite, foi um prazer estar aqui.
2: Você que é usuário do gov.br, sabia que já pode aumentar os níveis da sua conta para ter mais segurança e acesso a serviços?
1: A conta gov.br possui os níveis bronze, prata e ouro. Cada um deles determina os tipos de serviços disponíveis e o grau de proteção.
2: E com alguns passos, você pode avançar para o nível ouro, o mais completo e seguro. Saiba como fazer na reportagem de Carlos Oliveira.
5: Aumentar o nível da conta GovBR amplia a segurança e a quantidade de serviços que podem ser acessados na plataforma. O nível mais completo é o ouro, o segundo é o prata e o bronze é o mais básico. Se sua conta GovBR for bronze ou prata, você pode subir para o nível ouro. Isso leva alguns minutos e deixa sua conta bem mais protegida contra fraudes e golpes. O diretor do Departamento de Identidade Digital da Secretaria de Governo Digital do Ministério da Gestão, Hudson Mesquita, detalha um dos caminhos para aumentar o nível de sua conta GovBR.
6: Uma das opções para fazer isso é pelo aplicativo GovBR. Para baixar, é só ir na sua loja de aplicativos, por exemplo, a Play Store ou App Store, fazer o download e instalar o aplicativo. Na verdade, com o app GovBR, a navegação na plataforma GovBR como um todo fica muito mais fácil.
5: Aí, logo na parte de cima do aplicativo GovBR, tem o botão Ver Nível. Quando você clicar nesse botão, vai aparecer o nível de sua conta e a opção Aumentar Nível da Conta. Se o seu nível não for ouro, você clica e vai seguindo o passo a passo. Uma das tarefas é o reconhecimento facial. Ao final do processo, você passa a ter a conta ouro. Um jeito ainda mais fácil é usar a Carteira de Identidade Nacional, a SIM. Se você já tirou a sua, quando abrir o aplicativo GovBR para aumentar o nível, selecione a opção de fazer isso por meio da SIM. Você usa o aplicativo GovBR para ler o código QR que fica na sua carteira de identidade nacional. Depois, é só seguir o passo a passo até concluir tudo. Com o nível ouro, é possível habilitar a autenticação da sua conta GovBR em duas etapas. Isso deixa a sua conta ainda mais protegida. E para assinar os seus documentos no GovBR, só é possível se você tiver o nível prata ou ouro. Para saber mais sobre os níveis da conta GovBR, acesse o site gov.br/conta. Reportagem Carlos Oliveira.
1: O início do inverno, marcado por tempo seco na maior parte do país, contribuiu para o desenvolvimento da safra no Brasil.
2: Por outro lado, o excesso de chuvas que atinge o Rio Grande do Sul pode trazer prejuízos para as plantações. A análise é da Conab.
7: O clima favoreceu o desenvolvimento das lavouras e o avanço da colheita na maior parte do país em julho, mas o excesso de chuvas no sul e a falta de umidade em algumas áreas do Nordeste e do Centro-Oeste mostram que os efeitos sobre as plantações variam conforme a região e a cultura. É o que mostra o boletim divulgado pela Companhia Nacional de Abastecimento. A diretora de Política Agrícola e Informações da Conab, Nayara Andreoli Bittencourt, destaca os principais pontos do levantamento.
8: Entre 1º e 21 de julho, os maiores volumes de chuva ficaram concentrados em parte das regiões norte e sul e também no leste e no nordeste. Na maior parte do país predominou o tempo seco. Isso foi favorável porque ajudou a maturação e a colheita do algodão e também do milho na segunda safra.
7: A diretora da Conab, Nayara Bittencourt, também explica que no sul a umidade ajudou as lavouras de inverno, mas as chuvas mais intensas trouxeram pontos de atenção no Rio Grande do Sul. Já no Nordeste, a falta de água no solo afetou áreas de feijão e de milho, cultivado na terceira safra.
8: No Rio Grande do Sul, as chuvas intensas do final do período podem ter causado danos localizados por enxurrada, alagamento e também lixiviação de nutrientes. A lixiviação é quando o excesso de água leva embora o nutriente do solo e reduz a fertilidade.
7: Já o algodão e o milho foram beneficiados pela falta de chuvas nas regiões Centro-Oeste e Sudeste, diferente do que ocorreu no Mato Grosso do Sul. O tempo firme prejudicou o desenvolvimento das lavouras de trigo. Para acompanhar essas mudanças, a Conab também analisa índices de vegetação obtidos por imagens de satélite. Eles ajudam a identificar o vigor das plantas e comparar o desenvolvimento das lavouras ao longo do tempo. Reportagem Pablo Mundino.
1: Pela primeira vez, pesquisadores da Amazônia sequenciaram o genoma do açaí, um dos frutos mais representativos da economia da região norte.
2: Essa técnica fornece um mapa genético do fruto, permitindo identificar os genes responsáveis por características como produtividade e resistência a doenças.
1: Isso contribui para o desenvolvimento de espécies mais adaptáveis, produtivas e resistentes.
2: Além de abrir novas oportunidades para a indústria e a pesquisa científica.
9: Todos os dias, em uma fábrica na Flórida, toneladas de polpa do açaí amazônico são transformadas em alimentos energéticos prontos para o consumo. A produção é resultado de um trabalho que começou há mais de 10 anos, quando Débora Saraiva e o marido resolveram levar o sabor original do Brasil para o mercado norte-americano. Segundo a empresária, o açaí é reconhecido lá fora como um superalimento.
10: Existe uma infinidade de possibilidades no uso do açaí, não só no mercado alimentício, mas também na parte cosmética. Então, cada vez mais eu percebo que as pessoas têm conhecimento do fruto. Sabem que é um fruto poderoso, um fruto rico em nutrientes.
9: O fruto da Amazônia ultrapassou as fronteiras geográficas e também da ciência. Pesquisadores sequenciaram pela primeira vez o genoma do açaí. O trabalho é resultado de uma parceria entre a Embrapa e pesquisadores da Universidade Federal do Pará. O professor Rafael Baraúna, do Instituto de Ciências Biológicas da UFPA, explica quais as contribuições que esse estudo vai trazer.
11: A gente passa a conhecer todo o funcionamento fisiológico daquela planta, e aí entra, por exemplo, o melhoramento genético. Cada variante daquela do açaí podem ter características específicas, como, por exemplo, melhor produtividade, maior polpa do fruto, maior resistência à seca, maior resistência à praga, maior altura e, enfim, diversas outras possibilidades.
9: A coautora do estudo e pesquisadora da Embrapa Amazônia Oriental, Elisa Moura, avalia que o conhecimento do genoma é um importante ponto de partida para identificar os genes relacionados a características desejáveis da planta.
12: Tem várias aplicações agora que a gente vai poder utilizar com o genoma e poder avançar em pesquisas variadas. Eu vou poder, ainda na fase de muda, identificar plantas que produzem frutos menores, que produzem mais rápido.
9: O estudo reuniu uma equipe de 14 cientistas brasileiros e contou com financiamento da Fundação Amazônia de Amparo e Estudos e Pesquisas e do Conselho Nacional de Desenvolvimento Científico e Tecnológico. Reportagem Gabriela Noronha.
1: Instalação de sistemas de bombeamento, compra de ração, de motor para embarcação, gelo, combustível.
2: São muitos os gastos e investimentos necessários para viver da pesca no país.
1: Uma ferramenta de cálculo pode ajudar esses profissionais a encontrar crédito para negócio.
13: Por meio do preenchimento de algumas informações básicas, pescadores e aquicultores podem fazer simulações para encontrar linhas de crédito compatíveis com seu perfil. É para isso que foi criada a ferramenta de cálculo do crédito do Programa Nacional de Fortalecimento da Agricultura Familiar, PRONAF Azul. Significa mais renda para quem tira o sustento das águas e mais alimento de qualidade para os brasileiros, como destacou Clécio Nerbi, coordenador-geral de infraestrutura e fomento do Ministério da Pesca e Aquicultura.
14: Uma iniciativa que conecta pescadores artesanais e aquicultores familiares ao crédito rural.
13: Além de atender aos produtores, a ferramenta também pode ser utilizada por técnicos de assistência técnica, extensão rural e pesqueira, cooperativas, colônias de pescadores, associações e outras organizações que prestam orientação sobre o acesso ao crédito rural. São três linhas disponíveis.

0: essas foram as notícias do governo federal.
1: Uma realização da Secretaria de Comunicação Social da Presidência da República.
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1: Fique agora com as notícias do Poder Judiciário e do Congresso Nacional. Boa noite.
0: Boa noite para você e até amanhã.
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3: Você vai ouvir agora notícias do Poder Judiciário.
4: STF autoriza a plataforma Buser a operar fretamento de ônibus por aplicativo no Paraná. STJ nega seguimento a recurso que pretendia levar discussão sobre caso do ex-jogador Robinho ao Supremo. Empresa de call center é condenada por não impedir atos obscenos no ambiente de trabalho. Boa noite, eu sou Marcela Luiza. O Supremo Tribunal Federal liberou os serviços da Buser no Paraná. A decisão liminar do ministro Nunes Marques derruba a proibição imposta pela Justiça Federal no sul do país, até que o Supremo julgue o recurso do caso. Carolina Chaves.
5: No STF, a Buser alegou que é apenas uma plataforma digital que conecta passageiros a empresas autorizadas e que a proibição fere o entendimento do Supremo sobre o uso de tecnologia no mercado. Para o relator, proibir a atuação da plataforma prejudicaria usuários e empresas parceiras. A liminar concede a liberação imediata das atividades no Paraná, mas a decisão, que já está valendo, deve passar por referendo do plenário do STF.
4: Vice-presidente do STJ, ministro Luiz Felipe Salomão, nega seguimento a recurso extraordinário do ex-jogador Robinho. O objetivo era levar ao Supremo Tribunal Federal a discussão sobre a decisão que reconheceu a validade no Brasil da sentença italiana que condenou o atleta por estupro coletivo. Fátima Uchoa.
6: Segundo o ministro Salomão, os argumentos da defesa tratam da interpretação de leis federais e não da violação direta à Constituição, o que impede a análise do recurso pelo STF. Dessa decisão ainda cabe agravo interno que, se apresentado, será analisado pela Corte Especial do STJ. Se o colegiado mantiver o entendimento do vice-presidente, o recurso extraordinário não será remetido ao STF. Robinho está preso desde março de 2024, quando a Corte Especial, por maioria, homologou a sentença da justiça italiana que o condenou a 9 anos de prisão por estupro coletivo cometido naquele país em 2013 e aceitou a transferência da execução da pena ao Brasil com o cumprimento imediato.
4: Empresa de call center é condenada por não impedir atos obscenos no ambiente de trabalho. A vítima já havia formalizado 14 denúncias. Marla Lacerda.
7: A atendente de call center deve receber indenização de R$5.000 por assédio sexual. O TST manteve a decisão que havia condenado a empresa por entender que ficou comprovada a omissão diante das situações vividas pela trabalhadora. O relator do caso na terceira turma, o ministro Maurício Godinho Delgado, observou que apenas um episódio já é suficiente para caracterizar o assédio, quando ele gera constrangimento ou abalo psicológico à vítima.
4: De 3 a 9 de agosto, o TSE promove a Semana Nacional do Sistema Eletrônico de Votação. Juliana Cariri.
8: A semana vai ter eixos temáticos para aproximar a justiça eleitoral de cidadãs e cidadãos. O primeiro tema é o sistema eletrônico por dentro, com a abertura da urna eletrônica em uma escola de Brasília. 2 dias vão ser dedicados ao combate à desinformação, com o eixo Viralizou, fatos e boatos sobre a urna. Há ainda os eixos Avanço no Sistema Eletrônico de Votação, Caminho do Voto e Como Votar. Cada tema vai ter uma ação específica, como uma exposição no Senado Federal e visitas de estudantes ao Museu do Voto, na sede do TSE.
4: Justiça Federal recebe denúncia do MPF contra 4 acusados de garimpo ilegal em Parque Nacional no Amazonas. Vanessa Pereira.
9: Segundo a denúncia, a extração clandestina de cassiterita destruiu ao menos 39 hectares de floresta e atingiu 4.800 quilômetros de cursos d'água no Parque Nacional Mapinguari,

0: em Lábrea, no Amazonas. A cassiterita é a principal fonte de estanho, metal usado na fabricação de latas de comida, telas de celular, peças de carro e ligas metálicas. Os réus vão responder pelos crimes de usurpação de bem da União, extração ilegal de recursos minerais e dano direto à unidade de conservação.
1: 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Uma boa noite e até amanhã.
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1: Eu sou Paula Groba.
2: E eu sou Ricardo Nakaoka.
1: E estes são os destaques de hoje do Jornal do Senado, que começa agora.
2: Fim da taxa das blusinhas divide parlamentares e depende de votação do Congresso.
1: Participação das mulheres na política mobiliza iniciativas no Senado.
2: Governo veta a inclusão de zootecnistas na lei do piso salarial.
1: Boa noite.
2: Boa noite.
1: A decisão do governo de acabar com a chamada taxa das blusinhas ainda precisa do aval do Congresso. A medida provisória que elimina o imposto de importação sobre compras internacionais de até 50 dólares deve ser votada até o dia 22 de setembro para continuar em vigor.
2: O texto, que ainda divide opiniões no Congresso, está entre as 32 medidas provisórias que aguardam a análise dos parlamentares. Os detalhes com a repórter Marcela Diniz.
3: Entre os parlamentares, a medida provisória que permite zerar o imposto de importação para compras internacionais de até 50 dólares divide opiniões. Com o argumento de que a MP cria concorrência desleal com a produção nacional, o senador Isalci Lucas, do PL do Distrito Federal, apresentou emenda para restabelecer a isonomia tributária. Para o líder da oposição no Congresso, o fim da taxa das blusinhas prejudica a geração de emprego e renda no Brasil.
4: É como se o Brasil estivesse financiando a produção e a geração de emprego em outros países, enquanto a nossa indústria, o nosso varejo, perde espaço.
3: O senador Fernando Dueire, do PSD de Pernambuco, também defende a manutenção da taxa das blusinhas. Ele apresentou emendas com esse objetivo e para definir prazo mínimo de 90 dias para entrada em vigor de mudanças nas alíquotas do imposto de importação em remessas internacionais. O objetivo, segundo ele, é dar tempo de adaptação aos setores da economia impactados por essas alterações.
5: Promove previsibilidade, segurança jurídica e estabilidade regulatória. Empresas, produtores, comerciantes, plataformas digitais e consumidores precisam de regras claras e tempo razoável para adaptação.
3: A chamada taxa das blusinhas foi criada pelo governo Lula e aprovada pelo Congresso em 2024. Na época, a tributação de 20% nas compras em sites internacionais foi defendida tanto para dar um up na arrecadação quanto para proteger o varejo nacional. O senador Jacques Wagner, do PT da Bahia, que defende a medida provisória, diz que o governo reavaliou o cenário.
6: No caso das blusinhas, desde a criação dela, proposta na época pelo Ministério da Fazenda, houve uma controvérsia muito grande dentro do próprio governo. E aí se limitou até esses 50 dólares. Na minha opinião, pela avaliação que o governo fez, a arrecadação não foi tão significativa quanto se imaginava. E prejuízo, principalmente para as famílias mais humildes do ponto de vista financeiro, ou seja, que não tem tanto poder aquisitivo, foi muito grande.
3: Além do fim da taxa das blusinhas, o Congresso tem em pauta outras 31 medidas provisórias, como a do novo Desenrola Brasil, programa de renegociação de dívidas populares, as que reforçam as ações de proteção aos setores da economia brasileira prejudicados pelo tarifaço imposto pelos Estados Unidos e as MPs editadas pelo governo para regular o mercado de combustíveis afetado por conflitos no Oriente Médio.
1: E o Brasil pode ganhar uma política nacional para fortalecer a indústria de motores.
2: A proposta, que está pronta para a votação final no Senado, prevê incentivos à fabricação no país, à inovação tecnológica, à qualificação de mão de obra e à instalação de fábricas em regiões menos industrializadas. Mais informações com o repórter Márcio Maturana.
7: Com o fim do recesso parlamentar, a Comissão de Infraestrutura pode votar a criação da Política Nacional de Incentivo à Fabricação de Motores. A análise do projeto foi iniciada antes do recesso, mas a energia elétrica caiu no momento em que o resultado ia ser revelado no painel eletrônico. O objetivo da proposta é estimular a inovação tecnológica, qualificar trabalhadores e incentivar a instalação de fábricas em regiões menos industrializadas. O texto foi elogiado pelo relator Laércio Oliveira, do PP de Sergipe.
8: O projeto acerta ao incentivar investimentos em pesquisa, desenvolvimento, inovação, voltados a motores mais sustentáveis, especialmente aqueles compatíveis com biocombustíveis, hidrogênio e outras alternativas energéticas nas quais o Brasil possui vantagens comparativas relevantes.
7: Se for aprovado pela Comissão de Infraestrutura, o projeto segue direto para a Câmara dos Deputados.
1: O projeto que estendia o piso salarial aos zootecnistas foi vetado integralmente pela Presidência da República.
2: O governo alega que a proposta descumpre as regras da responsabilidade fiscal. Agora o veto será analisado pelo Congresso Nacional. Repórter Douglas Castilho.
9: O Poder Executivo justificou a decisão apontando que o texto criaria novas despesas obrigatórias para órgãos públicos federais, estaduais e municipais que empregam esses profissionais, sem apresentar os estudos de impacto financeiro exigidos por lei. Além disso, a Constituição Federal prevê que a criação de despesas obrigatórias não pode ser realizada sem a indicação da origem dos recursos para pagar os novos gastos. O autor do projeto, o senador Zequinha Marinho, do Podemos do Pará, falou da importância da iniciativa no momento de sua aprovação pela Comissão de Assuntos Sociais.
10: O zootecnista é responsável pela questão do manejo animal, pela questão da nutrição animal, pela questão ambiental. Então é um profissional extremamente importante para um país como o Brasil, que tem um rebanho aí de mais ou menos de 234 milhões de cabeças de gado, sem falar em outras espécies que também não são pequenas.
9: Agora, o Congresso Nacional deverá avaliar a decisão do Executivo em sessão conjunta da Câmara dos Deputados e do Senado. Para um veto do presidente da República ser derrubado, é preciso o voto de, no mínimo, 257 deputados federais e 41 senadores.
1: Faltam um pouco mais de 2 meses para as eleições e as mulheres continuam sendo a maioria do eleitorado brasileiro. Segundo o Tribunal Superior Eleitoral, elas representam 52,8% das pessoas aptas a votar nas eleições de outubro.
2: Mas embora sejam maioria nas urnas, as mulheres ainda ocupam poucos espaços nos cargos eletivos. Para mudar esse cenário, o Senado tem debatido e apresentado iniciativas para ampliar a participação feminina na política. Ouça mais na reportagem de Yasmin Rodrigues.
11: De acordo com o TSE, mais de 83 milhões de eleitoras estão aptas a irem às urnas em outubro deste ano, número que representa 52,8% do total de votantes. Apesar dessa predominância, elas ainda ocupam uma parcela reduzida dos cargos eletivos no país. No Senado, por exemplo, das 81 cadeiras, apenas 15 são ocupadas por mulheres. Para mudar essa realidade, nos últimos anos, o Senado tem discutido e aprovado medidas voltadas ao fortalecimento da participação política feminina e ao enfrentamento da violência política de gênero. Apesar das discussões, a senadora Leila Barros, do PDT do Distrito Federal, destaca que a presença das mulheres nos espaços de decisão ainda precisa avançar.
12: Você começa a entender que muitas vezes esse espaço, muitas vezes, é negado pelo próprio corporativismo do ambiente. Então, assim, nós sabemos que esses desafios, eles não serão superados numa legislatura ou em 2 ou 3 legislaturas. É um trabalho diário.
11: Na avaliação da senadora Zenaide Maia, do PSD do Rio Grande do Norte, ampliar a participação feminina nos mandatos eletivos é um passo importante.
13: Por isso que precisamos de mais mulheres para poder estarmos presentes em todas essas comissões. Porque eu digo sempre para mulheres, por que vir para a política? Porque se faz necessário. Que porque é nesse Congresso Nacional que é quem decide o seu salário. Aqui decide com quantas horas homens e mulheres desse país vão trabalhar.
11: No Senado, o tema tem recebido atenção por meio da atuação da Procuradoria Especial da Mulher, de sessões temáticas e da análise de propostas voltadas ao aumento da representação feminina. Entre as iniciativas debatidas estão medidas para ampliar a participação das mulheres nos espaços de liderança do parlamento, fortalecer o financiamento de campanhas e combater a violência política de gênero, considerado um dos principais obstáculos para a permanência das mulheres na vida pública.
1: E a tecnologia também tem ajudado os eleitores. O e-Título, aplicativo gratuito da Justiça Eleitoral, permite consultar o local de votação, emitir certidões, justificar a ausência às urnas e, para quem tem biometria cadastrada, substitui o documento de identificação no momento do voto.
2: Além do e-Título, são aceitos para votar nas eleições gerais de 2026 documentos com foto, como carteira de identidade ou identidade social, carteira nacional de habilitação, passaporte, carteira de trabalho, certificado de reservista e carteira de categoria profissional reconhecida por lei. Com edição de Paula Groba e trabalhos técnicos de Eliseu Caires, o Jornal do Senado fica por aqui. Acompanhe agora as notícias da Câmara dos Deputados. Boa noite.
1: Boa noite e até amanhã.

0: mudanças na Política Nacional de Mobilidade Urbana.
1: Proposta em discussão amplia a autonomia de paciente em fase terminal.
0: Avança projeto que protege idoso contra crimes de natureza financeira.
1: Boa noite. Comissão aprova medidas para a proteção de idosos contra fraudes financeiras. A repórter Maria Neves explica quais são as novas medidas.
2: A Comissão de Defesa dos Direitos da Pessoa Idosa da Câmara dos Deputados aprovou proposta com medidas para combater a violência financeira contra idosos. O projeto determina expressamente que o Fundo da Pessoa Idosa deverá financiar ações, campanhas e outras iniciativas voltadas à prevenção, combate, responsabilização e reparação de danos decorrentes de práticas lesivas ao patrimônio de maiores de 60 anos. Atualmente, a lei que criou o fundo diz apenas que o Conselho Nacional dos Direitos da Pessoa Idosa deve dar prioridade a projetos que, entre outras medidas, promovam a educação financeira de pessoas idosas. O texto aprovado também prevê penas para quem cometer crimes financeiros contra idosos. Pela proposta, o infrator ficará sujeito à reclusão de 4 a 8 anos e multa. Se quem cometeu a fraude tiver com o idoso relação contratual, familiar ou profissional que envolva confiança, a punição será maior. Sobe para a reclusão de 5 a 10 anos mais multa. Na opinião da relatora, a deputada Flávia Moraes, do PDT de Goiás, prever punição severa é mais uma forma de proteger o idoso que muitas vezes é vítima da própria família.
3: Quando você fala do endividamento geral da população, a gente sabe que essa ocorrência ela vai estourar muitas vezes ali, é na aposentadoria do idoso da família, é ali que vai muitas vezes ser buscado ali o pagamento dessas dívidas da família, né? Então é preciso preservar isso, trazer aí uma proteção do Estado para que esse nosso idoso possa garantir a sua alimentação, a sua dignidade, seus medicamentos, para que ele não possa aí passar privações.
2: Ao apresentar o projeto original, o deputado Marcos Tavares, do PDT do Rio de Janeiro, ressaltou que a violência patrimonial e financeira está entre as três formas mais comuns de agressões contra idosos. O Serviço Nacional de Denúncias de Violações de Direitos Humanos, o Disque 100, registrou em 2024 mais de 72 mil fraudes financeiras contra pessoas acima de 60 anos. Pela proposta aprovada, todas as instituições financeiras ficam proibidas de conceder empréstimos a idosos somente por meio virtual. Maiores de 60 anos só poderão contrair financiamento com assinatura de contrato em papel. A deputada Flávia Moraes explica que o Estatuto da Pessoa Idosa prevê que pessoa acima de 60 anos pode comprometer no máximo 30% da renda com dívidas. No entanto, segundo ressalta, as instituições financeiras não respeitam esse limite com a concessão de empréstimos e mais empréstimos que deixam o idoso sem recursos sequer para subsistência. O texto determina também que o Fundo Nacional da Pessoa Idosa deve financiar o desenvolvimento de tecnologias assistidas voltadas a pessoas idosas. Na opinião de Flávia Moraes, essa medida é importante porque hoje as plataformas podem identificar as fraudes e alertar as pessoas idosas, que com conhecimento adequado das tecnologias são capazes de se defender dos golpes. O projeto será votado pelo plenário, mas antes precisa passar pela análise das comissões de Finanças e Tributação e de Constituição e Justiça. Da Rádio Câmara de Brasília, Maria Neves.
4: Segurança Pública.
0: Baleia Rossi, do MDB de São Paulo, apresentou o projeto que aumenta as penas para crimes contra a paz pública, como incitação ao crime, apologia ao crime e associação criminosa quando forem cometidos pela internet.
1: A proposta também prevê punições mais severas quando os crimes tiverem como alvo mulheres. De acordo com o deputado, o objetivo é adequar a legislação ao ambiente digital e reforçar o combate à violência de gênero.
4: Ações Exteriores.
0: Comissão de Educação da Câmara aprovou a criação do Dia Nacional da Retratação aos Imigrantes Japoneses, devido à perseguição e discriminação ocorrida no Brasil durante e após a Segunda Guerra Mundial. O repórter Luiz Cláudio Canuto explica o contexto da proposta.
5: A Comissão de Educação da Câmara aprovou o projeto que institui o Dia Nacional da Retratação aos Imigrantes Japoneses. Os deputados seguiram a recomendação do relator, deputado Ismael, do PL de Santa Catarina, e aprovou o projeto do deputado Luiz Nishimori, do PSD do Paraná. O Dia da Retratação deve ser celebrado anualmente em 25 de julho. A proposta também inclui a data no calendário escolar brasileiro para que haja atividades educativas com reflexão sobre a xenofobia e a valorização da cultura japonesa. Segundo Nishimori, além do reconhecimento histórico, a proposta representa um passo relevante na promoção de uma educação que valorize a diversidade cultural.
6: Além disso, fortalece a educação ao incluir o tema no calendário escolar, incentivando a reflexão, a memória histórica e a formação de cidadãos mais conscientes e respeitosos com a diversidade. Durante e após a Segunda Guerra Mundial, houve forte perseguição, discriminação e violação dos direitos. A criação da data tem justamente o objetivo de combater preconceitos e estereótipos ainda existentes, reforçando a importância da conscientização.
5: A imigração japonesa no Brasil teve início em 1908, quando famílias chegaram ao país em busca de prosperidade nas lavouras de café em São Paulo e no Paraná. Atualmente, cerca de 2,5 milhões de japoneses e descendentes vivem no Brasil e compõem a maior população de origem japonesa fora do Japão. O projeto que cria o Dia Nacional da Retratação aos Imigrantes Japoneses está na Comissão de Direitos Humanos e precisa passar também pela Comissão de Constituição e Justiça antes de seguir para o Senado Federal. Da Rádio Câmara de Brasília, Luiz Cláudio Canuto.
4: Esporte.
1: Rodrigo Gambale, do Podemos de São Paulo, apresentou o projeto que cria o programa Atleta Nota 10 para ampliar o acesso de estudantes atletas da rede pública ao ensino superior privado. A proposta prevê bolsas de estudo em instituições que aderirem à iniciativa.
0: O texto de Rodrigo Gambale exige bom desempenho acadêmico, frequência escolar e participação em competições para a concessão e manutenção do benefício. A proposta também cria um selo de reconhecimento para as universidades que incentivarem o esporte.
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1: Seminário na Câmara defende reserva de cadeiras para consolidar presença feminina na política brasileira. A repórter Noelle Nobre acompanhou o debate.
8: A Secretaria da Mulher da Câmara dos Deputados realizou um seminário para debater os 30 anos da Lei de Cotas de Gênero na política no Brasil, marco da primeira eleição com reserva de gênero em 1996. O consenso entre as participantes foi de que, embora a legislação atual de pelo menos 30% para candidaturas femininas tenha sido um avanço, o país precisa transitar para um modelo de reserva de cadeiras para garantir que as mulheres deixem de ser apenas convidadas nos espaços de poder. A deputada Isa Arruda, do MDB de Pernambuco, do Observatório Nacional da Mulher na Política, destacou que a legislação atual é apenas o começo.
9: As cotas foram os nossos primeiros passos, mas ela não pode ser o nosso teto, ela precisa ser o nosso piso para continuarmos avançando.
8: Reforçando a visão, a deputada Laura Carneiro, do PSD do Rio de Janeiro, uma das coordenadoras da bancada feminina na Câmara, defendeu que o Brasil siga exemplos como o do México, que adota a paridade como regra.
10: Não queremos estar na foto apenas, queremos estar na mesa de decisão.
8: Laura Carneiro lembrou que a dificuldade de captação de recursos e a ausência de reserva de assentos impedem que os 30% de candidaturas se convertam em 30% de eleitas. Hoje, as mulheres ocupam apenas 18% da Câmara. A deputada Érica Hilton, do PSOL de São Paulo, presidente da Comissão de Defesa dos Direitos da Mulher, classificou a atual política de cotas como insuficiente diante dos desafios. Ela denunciou o uso de mulheres como candidaturas laranja para desvio de recursos e criticou as anistias dadas a partidos que descumprem a lei.
11: Isso é um escárnio, isso é um deboche. O que eles estão dizendo é que não existe legislação que dará conta de tapar o buraco da exclusão.
8: A conclusão das palestrantes é que o fortalecimento da democracia brasileira depende de mecanismos que garantam não apenas o direito de disputar, mas o direito de exercer o poder com segurança e autonomia. Da Rádio Câmara de Brasília, Noelle Nobre.
4: Consumidor.
12: Felipe Francischini, do Podemos do Paraná, defende a uniformização da atuação dos PROCONs em todo o país. De acordo com o deputado, a ideia é determinar diretrizes nacionais para padronizar procedimentos e estabelecer prazos comuns de atendimento.
1: Felipe Francischini argumenta que a medida busca reduzir diferenças entre os órgãos de defesa do consumidor nos estados e municípios. O objetivo, segundo ele, é garantir mais previsibilidade, eficiência e tratamento igualitário para consumidores e fornecedores.
4: Desenvolvimento regional.
12: Comissão aprova projeto que altera a Política Nacional de Mobilidade Urbana.
1: A repórter Júlia Lopes nos conta quais as novas medidas propostas.
13: A Comissão de Desenvolvimento Urbano da Câmara dos Deputados aprovou um projeto de lei que altera a Política Nacional de Mobilidade Urbana. A proposta tem como objetivo incentivar os municípios a elaborarem seus planos de mobilidade. A Política Nacional, criada em 2012, estabelece diretrizes para o planejamento e a gestão do transporte nas cidades brasileiras. Pela lei, municípios com mais de 20 mil habitantes devem elaborar seus planos com prioridade para o transporte público e os meios não motorizados. Segundo o autor do projeto, deputado Rafael Brito, do MDB de Alagoas, apenas 20% das cidades que têm essa obrigação já concluiu o plano de mobilidade, apesar da exigência legal. A proposta prevê medidas como assistência financeira da União para a elaboração dos planos, possibilidade de contrapartida administrativa dos municípios e alinhamento com o Plano Nacional de Redução de Mortes e Lesões no Trânsito. O texto também determina que o repasse de recursos federais fique condicionado à análise dos planos pela Secretaria Nacional de Mobilidade Urbana e à verificação do cumprimento dos requisitos legais. Para o relator da proposta, deputado Hildo Rocha, do MDB do Maranhão, é fundamental a elaboração de planos de mobilidade para o funcionamento das cidades. Mas que essa elaboração pode custar caro para muitos municípios.
14: Grande parte das cidades brasileiras que já deveriam ter seu plano municipal de mobilidade não tem. E isso ocasiona engarrafamento, a falta de um plano de mobilidade, ocasiona muitos acidentes, muitos desastres, muitas mortes. E esse plano municipal, ele não é barato. É um plano que custa uma certa quantia, em que muitas das vezes o município não tem, porque o município está endividado, o município tem dificuldade e não tem como fazer. O que nós estamos aqui é de que a União priorize o investimento, pagamento desses planos através de recursos federais e leva-se em consideração vários fatores.
13: Além disso, ele também ressaltou que os planos precisam ser atualizados com frequência. As cidades estão em constante mudança e por isso o planejamento também deve acompanhar essa evolução. Há casos de municípios grandes com planos de mobilidade defasados há mais de 30 anos. A proposta também autoriza o governo federal a credenciar profissionais e empresas para elaborar os planos de mobilidade urbana, desde que cumpram as exigências previstas em lei. O projeto que altera a Política Nacional de Mobilidade Urbana, incluindo novas medidas para auxiliar em planos municipais de mobilidade, segue em análise na Comissão de Constituição e Justiça. Da Rádio Câmara de Brasília, Júlia Lopes.
4: Saúde.
0: Projeto de Luiz Erundina do PSOL de São Paulo institui o Dia Nacional de Conscientização sobre o vírus linfotrópico de células T humanas, o HTLV. A proposta prevê campanhas públicas para alertar a população sobre as formas de transmissão, prevenção e a importância do tratamento.
1: O texto de Luiz Erundina também incentiva o combate ao estigma social e a divulgação de centros de atendimento especializado no SUS. A deputada considera que a medida é urgente para enfrentar a desinformação sobre o vírus.
4: Direitos humanos.
0: Projeto que garante mais autonomia a pacientes em fase terminal avança na Câmara. Os detalhes com a repórter Sofia Peçanha.
15: A Comissão de Saúde da Câmara dos Deputados aprovou o projeto que estabelece os direitos de pessoas com doenças graves e em fase final de vida. O texto aprovado cria regras para garantir que esses pacientes possam escolher como querem ser tratados e evitar sofrimento desnecessário com o apoio à família. A proposta garante que pacientes com doenças incuráveis em estágio avançado, com expectativa de vida reduzida, tenham mais autonomia sobre o próprio tratamento. Entre os pontos previstos estão o direito à informação clara sobre a condição de saúde, a participação nas decisões médicas e a possibilidade de recusar procedimentos que apenas prolonguem o sofrimento. O projeto também reforça o acesso aos cuidados paliativos, com foco no alívio da dor, no conforto físico e emocional e no respeito à vontade do paciente, seja no hospital ou em casa. A relatora da proposta na Comissão de Saúde, a deputada Flávia Moraes, destacou que o objetivo é assegurar a dignidade e o princípio da autonomia da vontade.
16: Permite que as pessoas vivam o período final de suas vidas com conforto e autonomia, evitando obstinação terapêutica e promovendo cuidado integral em ambiente hospitalar ou domiciliar, conforme a vontade do paciente.
15: A medida também trata da segurança jurídica para médicos, pacientes e familiares na tomada de decisões delicadas no fim da vida, como a limitação de tratamentos desproporcionais e uso de sedação paliativa em caso de sofrimento intenso. Segundo a relatora, a proposta pode reduzir conflitos e trazer mais clareza nesses casos.
16: Contribuirá para garantir segurança jurídica aos pacientes, famílias e profissionais de saúde. Reduzirá conflitos éticos e emocionais no final da vida e fortalecerá uma cultura de cuidado centrada na pessoa e no respeito às suas escolhas.
15: O texto deixa claro que a prática da eutanásia, que é o ato de abreviar a vida de alguém para aliviar sofrimento, continua proibida no Brasil. A proposta permite que o paciente recuse tratamentos e garante o uso de cuidados paliativos, mas sem provocar a morte de forma intencional. O projeto que estabelece os direitos das pessoas em estágio de doença avançada será analisado a seguir pela Comissão de Finanças e Tributação. Da Rádio Câmara de Brasília, Sofia Peçanha.
4: Ciência e tecnologia.
1: Mário Frias, do PL de São Paulo, propõe mudanças no Estatuto Digital da Criança e do Adolescente para proibir mecanismos de censura prévia e garantir a liberdade de expressão. O texto também estabelece que conteúdos considerados lícitos só poderão ser removidos por decisão judicial.
0: Para Mário Frias, o projeto preserva a proteção de crianças e adolescentes contra a exploração sexual e pornografia infantil. Ele disse que a proposta também mantém as regras de combate a crimes na internet e busca garantir mais segurança jurídica para usuários e plataformas digitais.
1: Termina agora o Jornal Câmara dos Deputados, produzido pela Rádio Câmara, com trabalhos técnicos de Wellington Teles e apresentação de Val Monteiro e Márcio Aquilissardi. Uma boa noite para você.
0: A Voz do Brasil volta amanhã. Boa noite.
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2: Cinco pras 11, Arauto.
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0: 11-2, Arauto.
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0: 29 para meia-noite. 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
3: Meia-noite e um. 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
0: 29 para 1, Arauto.
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1: Eu acho que você tem que mandar aquela mensagem. Mas manda o que tá no seu coração.
2: Porque se fosse eu falaria mais ou menos assim.

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0: Vila e 3, Arauto.
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0: 29 para as duas. 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

0: 2:02. 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
0: 9:39, Arauto.
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Fred Brito e Samuel. Se ouve o hit Romance Rock.

0: 4 horas em ponto. 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
2: 5:28, Arauto.
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Senhoras e senhores, meninos e meninas, crianças e criancinhas, alô bebês, bom dia, bom dia, bom dia. Estamos aí para mais uma edição do Prozit WhatsApp. Nesse momento nós temos uma temperatura de 18 graus. 18 graus é a temperatura. Vamos lá até às 7 horas da manhã. Com muita paz, muito amor, muito carinho para todos vocês aí. Bora lá então, agora são 5 horas e 5 minutos. Até às 7 tem muita paz, amor e carinho. Final do programa, hoje é quarta-feira, final do programa tem o almoço prato do dia do restaurante. 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

0: Vamos lá, agora chega o momento da notícia.
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0: Vamos com a informação, basquete gaúcho inicia nova fase com um projeto nas seleções estaduais. Santa Cruz do Sul recebe durante a semana a nova etapa do projeto de seleções gaúchas da base. A iniciativa reúne atletas e comissões técnicas para treinos e avaliações. O objetivo é fortalecer a formação de talentos e preparar as equipes para as próximas competições nacionais. Delegacia de Pantano Grande vai ganhar nova estrutura. A Polícia Civil confirmou a reforma e ampliação do prédio após parceria com a Prefeitura. O imóvel passa a ser usado exclusivamente pela corporação e terá melhorias na acessibilidade, novas salas para atendimento de vítimas e testemunhas, além de reforço na estrutura de trabalho dos policiais. São as informações aqui na Arauto.

Arauto Alegria e Informação, 5:28. Esta música aí foi pro meu amigo Jailton Tomé, né? Lá, tá lá em São Gabriel.

abraço pra ti, viu? Você cuida, meu irmão. Bom dia, Pedro, uma abençoada quarta-feira. E vem chuva, tempo fechado outra vez. Quem escreveu aqui pra nós é Alemão Aquisto. Valeu, Alemão. Falou. Abraço, tudo de bom pra ti. Bom dia, Pedro. Cristiano Pires, Linha Nova. Valeu, Cristiano. Abração pra ti. Bom dia, Pedro. Sempre ligado. Excelente quarta-feira pra todos. Quem escreveu? Seu Rogério Hoff. Valeu, Rogério. O prefeito Gilson Becker, um abraço. Mandou pra nós aqui. Com os volumes de chuvas durante a noite, o Rio Pardinho está voltando a subir. E o trânsito está, nesse momento, interrompido na linha Borges. É uma região da linha Borges ali. É a linha Borges que liga até Rio Pardinho ali, essa região. É, também no acesso à prainha da Coxilha Mandelli, também em trânsito interrompido. O Rio Pardo igualmente segue em elevação. Os acessos asfálticos e demais estradas, trânsito normal. Portanto, só na linha Borges de Medeiros, tem uma região ali de baixada, entre linha Borges e Rio Pardinho, quem vai ali para Ponte Rio Pardinho. Os demais acessos todos com fluxo normal. Valeu, obrigado, prefeito Gilson Becker, mandou esse recado aqui para nós, está sintonizado também com a gente. 5:30.

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0: 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Não chove nesse momento aqui em Santa Cruz.
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0: 27 para as

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1: Vamos com a informação, agora 17 minutos faltando para as 6 horas. Campeonato Municipal de Vôlei inicia no dia 1º de agosto em Santa Cruz. O evento vai contar com 15 equipes, sendo 7 de categoria adulto masculino e 8 adulto feminino. Os jogos vão ser realizados aos sábados no ginásio poliesportivo Arnão, às 14 horas. ERS 409 deve ser liberada nas próximas semanas. A conclusão da obra depende de 3 dias de tempo seco. Segundo o secretário de obras, falta aplicar a base e a nova camada de asfalto. Durante esse serviço, o desvio será reativado. Depois, a rodovia entre Santa Cruz e Vera Cruz será liberada de forma definitiva. No momento, os motoristas devem sempre ter uma atenção muito grande nesse trajeto aí da 409 entre Santa Cruz e Vera Cruz. Manda tua mensagem 995-70-2200 aqui para Arauto. Somos Arauto, estúdios em Santa Cruz do Sul e Vera Cruz. 16 minutos agora faltando para as 6 horas da manhã.

0: Oh, alegria, informação. Bom dia, bom dia, bom dia. Bom dia, minha querida amiga Salete Faber e também a Salete Wagner. São duas Saletes que sempre nos acompanham, né? Bom dia, gratidão a Deus por mais uma manhã que possamos amanhecer. E aí, Salete Faber, como é que foi teu encontro lá com o sindicato lá? Ontem foi dia do agricultor, teve encontro aí. Eu não consegui ir, né? Ontem eu tive a alegria de entrevistar a Patrícia Nichterwitz, que é produtora, é presidente da Associação dos... da Associação dos Feirantes de Santa Cruz do Sul. Ela veio aqui bater um papo ontem na Arauto News, no assunto nosso, inclusive tá na... já tá em formato podcast, no portal Arauto, também no Spotify. Mas um grande abraço, viu? Patrícia Nichterwitz e todos os feirantes aí, parabéns pelo trabalho. E também a Salete, que nos enviou um convite ontem de manhã para estarmos em Monte Alverne, lá no Balneário Storch, né? Onde aconteceu o encontro também. Espero que tenha sido bom. Apesar da chuva, né, Salete? Bom dia, seu Valmiro, como é que tá? Tá bom o chimarrão também? Bom dia, Pedro, quartou. Uma ótima semana. A chuva em algum momento vai ter que parar. Isso é isso mesmo, né, ô Rosita Brown? Em algum momento vai parar. Meu amigo Jairton Tomé mandou lá de São Gabriel. Tá curtindo aquela chuva também com um mate num fogão da lenha. Eita, nós, né? Grande Jairton. Vera Kipper, bom dia, como é que tu tá? Saudações a vocês. Seu Blasio Etque Espinheiral, como é que estamos? Tudo bem? Grande produtor de tomate, né? Eita, Blasio. Toda a família Anderson. Abração. Flávia, pra ti também. Pra esposa do Blasio também. Um abraço pra vocês aí. Muito obrigado pela bela amizade. Mandar um abraço também pra Alto Linha Santa Cruz, pra Rosane Nidsberg. Valeu, Rosane. Abraço pra ti também, viu? Sempre na nossa companhia. Alô, Alice Vilges, Boa Vista.
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0: Alô, meu amigo Charles Linhares. Como é que tá, Charles? Tudo bem? Daqui a pouquinho tem essa aí, Céu e Cantos. Aliás, essa turma que tava aqui nos visitando ontem. Sensacional. Que turma alegre, hein?
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0: 5:54. 6:06.
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Bom dia. Agora um minuto faltando para 6 horas da manhã, começamos esse bloco lindo aqui com Céu e Cantos, Morena, é misteriosa.

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1: O Brasil atinge a meta de redução de transmissão vertical da hepatite B. A eliminação da transmissão vertical da hepatite B, segundo o governo brasileiro, resulta nas ações como testagem para hepatite B durante o pré-natal. Tratamento antiviral para reduzir o risco de transmissão durante a gravidez, quando necessário a vacinação contra o HPV. O estado teve o menor crescimento econômico do país nas últimas duas décadas. Estudo do Instituto Fecomércio mostra que o PIB gaúcho avançou 34% em 2022 e 23, abaixo da média nacional, que é de 58%. O estado também perdeu produtividade e deixou de ter vantagem sobre média nacional, ficando atrás do Paraná e Santa Catarina no período. Uma outra informação que chega agora da Defesa Civil é o seguinte sobre a previsão do tempo: tempestades com chuva forte e intensa, inclusive com rajadas de vento e granizo, atuam no noroeste do estado, norte, nordeste, partes do centro. Em partes da campanha, vales, região dos vales, serra, Porto Alegre, litoral norte, há pancadas de chuva fraca e moderada. No restante do estado, há uma variação de nebulosidade com eventuais chuvisqueiros. Para amanhã desta quarta-feira, segue essa condição. Para tempestades com rajadas de vento forte, nas regiões norte, noroeste, nordeste e serra. Também em algumas regiões dos vales e litoral norte. Portanto, é a previsão agora, então, passa sete, chuva forte e intensa durante toda a noite. E na campanha granizo pequeno e rajadas, pequenas rajadas de vento. São as informações que chegam também da Defesa Civil do Estado do Rio Grande do Sul, que nos abastece também nesse momento com essas informações. 6 horas e 9 minutos.

0: Arauto, alegria, informação, movemos aí o San Marino, Algo Me Diz, coisa linda essa canção, hein? Adoro essa canção aí, muito bonita, canção bonita, bonita, bonita. Vamos lá, vamos falar sobre o seguinte.
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0: 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A região rural. Dos Vales, 18 graus.
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Eu quero mais uma vez mandar um abraço para toda a audiência. Mandar mais uma vez um abraço ao prefeito Gilson Becker, Veracruz, e toda a administração municipal também de Santa Cruz, o pessoal que tá na audiência. Seguinte, ó, sobre a 409, tá? A 409 continua com trânsito normal, normal, nos dois sentidos, tá? A única coisa é que a 409 tem aquela parte ali que foi construído um bueiro, que ainda não tem a parte asfáltica, né? A camada de asfalto. Isso deve ser colocado nos próximos dias, quando o tempo melhorar, e deve ser colocado. Mas o trânsito na 409 flui normalmente, e a obra que dá ali a conclusão do bueiro que foi construído, aquela para ter mais fluxo de água, isso sim, é uma ponte ali, isso sim vai ser concluído com a colocação da camada de asfalto nos próximos dias, quando o tempo permitir, né? E aí sim o trânsito talvez seja um pouco mais lento, enfim, talvez seja usado mais uma vez o desvio, mas o trânsito é normal na 409, tá? O trânsito é normal na 409 entre Santa Cruz e Veracruz. Trânsito flui normalmente, porém, com essa questão ali de cuidado dos motoristas quando o trânsito entra 409 entre Santa Cruz e Veracruz, tem aquela partezinha ali onde foi construído aquela elevação, o bueiro, e também dá para chamar de ponte, né? Para ter mais fluxo de água, não tem a camada asfáltica. Então é cuidado com os motoristas. Mas o trânsito flui normalmente, está tudo tranquilo. Porém, já como dito pelo secretário de Santa Cruz do Sul, assim que o tempo permitir, esse asfalto será colocado e a obra será concluída. Mas o asfalto, a falta desse asfalto não impede o trânsito de veículos.

Vamos lá, tem mais notícias aqui na Arauto, sempre nesse horário, temos a informação aqui, produção da equipe de jornalistas do Grupo Arauto de Comunicação. As chuvas provocam bloqueios em rodovias do Rio Grande do Sul. 13 rodovias estão com bloqueios totais ou parciais por causa dos alagamentos, quedas de barreiras e danos na pista. Caso seja necessário o deslocamento, recomenda-se verificar as condições de trafegabilidade no site do Comando Rodoviário e da Brigada Militar. Pena Soares lidera a mobilização por mais segurança. O município pediu ao estado a criação de uma campanha independente da Brigada Militar e uma delegacia da mulher. A estrutura atenderia também Boqueirão do Leão, Passo do Sobrado, Mato Leitão, Gramado Xavier e Vale Verde. Com reforço efetivo, há mais agilidade no atendimento das ocorrências.

0: Deio tocando aí pra gente, mas é hora dele.
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0: 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Rafael Cunha, bom dia.
3: Muito bom dia, a todos que nos acompanham. A tendência para hoje é de que a chuva se afaste da região. Chuva que esteve presente durante a madrugada deve, ao longo do dia, se afastar da região e pode, inclusive, dar lugar ao sol ainda hoje. A tendência é que a partir de amanhã o sol ganhe mais força. A máxima hoje chega aos 23 graus. Amanhã teremos um dia com um pouco mais de nebulosidade, mas sem chuva. Temperatura variando entre 13 e 22 graus. Já na sexta-feira, a máxima pode chegar aos 29 graus, com mínima de

0: veículos. Nesse momento, água sobre a pista, trânsito interrompido. Os demais pontos, trânsito normal.
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0: Chegando aí a banda Presença, diz que é minha fã.
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0: 27 minutos faltando para 7 horas, nós somos a Arauto. Tem utilidade pública? Manda para nós, 995-70-2200. Pessoal perguntando sobre trânsito entre Faxinal de Dentro e Candelária. Olha, não temos informações de algum problema nesse trecho, mas estamos investigando.

0: Grupo Presença, Arauto Alegria, informação. Mais uma vez a informação aqui, fluxo normal de trânsito entre Santa Cruz e Veracruz pela 409-287. Tudo normal, tranquilo. Apenas o cuidado aí onde foi feita aquela ponte, aquele bueiro ali, ainda não terminou o asfalto, né? Então ali é um lugar onde vocês precisam ter cuidados para quem mais. O trânsito tá normal. 409-287, Santa Cruz, Veracruz é livre, ó. Vai e volta, tudo tranquilo. Bora lá então pro nosso glorioso intervalo.
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0: Daqui a pouquinho tem o Brilhação esperando na janela. Nós estamos te esperando na janela. Sol, vem, sol, por favor, sol, vem.
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0: 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Queremos te ver, sol.
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2: Na região dos vales, 15 graus.
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3: 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Alô, Noelise, celebrando aí os 35 anos.

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Obrigado, grande audiência, obrigado a todos que estão nos acompanhando e dentro do possível a gente vai retornando os questionamentos de cada um sobre trânsito, sobre tempo, a gente vai respondendo aqui conforme a gente vai tendo as informações. Grande abraço ao Marco Campos do Exata Contabilidade. Alô, Marcão, um abraço, obrigado pela audiência, viu, Marcos? E também seu Adilson da REC Loteamentos. Alô, Adilson, bom dia. Vem, sol, vem. Esperando na janela o nome da música, mas nós estamos te esperando, sol. Você vem hoje. Vem, dá umas carinhas aí. Dá aquele sorrisão. A gente fazer uma foto, né? Fazer uma selfie. Eu e você, sol. Ó, sol, te amo.

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1: 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Os vereadores de Santa Cruz do Sul aprovaram o incentivo para a realização da Semana Farroupilha. A Câmara de Vereadores aprovou um projeto. A Câmara de Vera Cruz aprovou um projeto que garante apoio à realização da festividade. A medida busca fortalecer a programação tradicionalista e incentivar a entidade envolvida na organização. Agora o texto segue para a sanção do prefeito. Portanto, vereadores aprovam um incentivo para a realização da Semana Farroupilha em Vera Cruz. Santa Cruz do Sul vai ter nova ligação como opção de acesso ao centro pela Avenida Paul Harris. O projeto prevê a abertura de uma alça de acesso à direita ao lado do quartel, ligando a Paul Harris, a Rua Marechal Floriano, por meio da área em frente ao sétimo BIB. A nova opção vai permitir que condutores sigam em direção ao centro sem necessidade de passar por baixo da ponte seca. Você ouviu também aqui na manhã, Renan Soares lidera a mobilização por mais uma segurança, por mais segurança. Chuvas provocam bloqueios em rodovias no Rio Grande do Sul, são 13 rodovias que estão em bloqueio. Você pode entrar no site da Polícia Rodoviária e da Brigada Militar para ter os acessos onde tem bloqueios. Em Veracruz tem já falamos de estradas, que é em linha Borges, também outros dois pontos que nós já anunciamos hoje de manhã. Estado deve ter menor crescimento econômico do país nas últimas duas décadas. Brasil atinge meta de redução de transmissão vertical da hepatite B. Também RS-409 está quase concluída a obra sobre aquele túnel, viaduto aí que foi construído, a ponte que foi construída para dar mais vazão de água. Então, motoristas, a RS tem trânsito liberado, tranquilo, só aquele cuidado, ainda não foi colocado asfalto naquela ponte que foi construída. Isso deve acontecer nos próximos dias, quando o tempo permitir, quando o solo aparecer, isso vai acontecer. Mas o trânsito tá normal na 409 entre Santa Cruz e Veracruz. Campeonato Municipal de Voleibol inicia no dia 1º de agosto em Santa Cruz do Sul. Foram as notícias que você acompanhou aqui no Prozit WhatsApp da. E a música dos atuais, vamos recordar? Essa é antiga.

0: Informação, os atuais. Eita, canção bem das antigas. Deixa eu botar um áudio no ar aqui, tá? Porque nós temos a informação também sobre o seguinte, ó.
1: Bom dia, tudo bem? Aqui é o Lair Reger, tá? Linha Dona Josefa Vera Cruz. Escutei na rádio antes que a passagem estava interrompida na estrada ali, depois, logo depois da cascata Cantinho Conogal. Recém passei ali, tem um pouquinho de água só ainda. Mais pro lado da. Se vai subir, vai pra cima. Mas a princípio tá. Passa tranquilo já.
0: Tá bem, tá aí então a informação do nosso ouvinte. E nós temos aí em Vera Cruz, na linha Borges, tem, para quem vem de Ponte Rio Pardinho, informação do prefeito municipal, trânsito interrompido, água sobre a pista e também na prainha do Mandelli. São as informações que a gente tem. 409-287, acessos entre Santa Cruz e Vera Cruz, tudo tranquilo, tudo liberado. 3 minutos agora faltando para 7 horas da manhã, muito bom dia, vamos lá pro nosso glorioso momento.
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0: Andiara Cristela Conrad ganhou a galinha pra galinhada. Alô, Andiara, bom dia. Valeu, valeu, valeu. Eu tenho que ir embora. Eu tenho que ir embora porque vem o Michael e a Samara com o Bom Dia Arauto. E eu quero dizer pra ti, Sol, que eu te amo muito, Sol. Sol, eu quero te ver hoje.
4: Sol, por favor.
0: Dá aí pra gente fazer aquela selfie. Já vamos preparar o Sol aí. Sol, vem, vem sorrindo pra nós aí, que eu não. É, pelo menos em algumas horas do dia, né? Sol, aparece que eu quero fazer uma selfie contigo. Quero fazer a selfie hoje e colocar aí. Vamos lá. Bora, senhoras e senhores, crianças, e aí?

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2: Dois minutos para sete, Arauto.
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3: A dupla está chegando para animar a sua manhã aqui na Rádio Arauto FM. Tá no ar o Bom Dia. Vamos, maquininha, ajuda.

0: gosto muito sempre de fazer paralelos com a natureza aqui na Rádio Aralto. Bom dia. Falar da seca, né? A seca, ela... A gente tem que observar as árvores. As árvores, elas enterram as suas raízes cada vez mais fundo em busca de água. Elas não mudam de lugar, as árvores. Elas mudam de profundidade. E é isso que as mantém vivas quando tudo parece faltar. E a vida também nos pede esse movimento. Nos dias em que nada floresce, a gente descobre que tem forças que jamais conheceria nos tempos de abundância. E quem resiste a esse deserto da vida vai criando raízes mais profundas. E quando a chuva volta, aliás, chegou a chuva com tudo, já não cresce apenas em altura, né? Cresce em firmeza, aprendeu a sobreviver quando muitos desistiram. É um paralelo interessante, né? A natureza, as árvores, a seca, a chuva, tem o fogo, tem o frio, tem o calor, tem o frio, tem a chuva, tem o sol, e um precisa do outro. Já parou para refletir sobre isso? 7:07. Tudo bem, Samara? Bom dia.
1: Tudo bem, Michael. Bom dia para você, para todos que acompanham a gente a partir de agora. Que seja uma excelente quarta-feira, meio de semana, com chuva, muita chuva durante a madrugada. Mas o Rafael Cunha, acho que ele vai trazer boas notícias, tá? A tendência é que essa chuva amenize ao longo do dia.
0: Tava acompanhando o Shots a Pedro, ele quer fazer selfie com o sol. Tá com saudade.
1: Alô, sumido.
0: Você que está despertando ao lado da Aralto, conta pra gente como é que foi a chuva durante a noite, como está a estrada que você está passando agora. Pode partilhar com a gente o cenário e também já pode partilhar na dinâmica de hoje a sua memória. Por que a sua memória? Porque nós estamos em período de férias escolares e isso nos faz lembrar da escola sempre. A escola é muito bacana. Conta pra gente um professor que marcou a sua vida. Conta pra gente o nome de um professor, pode ser mais professores também. E não importa se foi lá atrás, há muito tempo atrás, talvez é um professor atual, né? A gente quer saber o nome dessa pessoa para falar aqui na rádio. Por que que ela ficou na sua memória? Quer partilhar algum momento marcante? Eu, agora recentemente, nas últimas semanas, me despedi de um professor muito marcante da minha vida. Foi meu professor Ernesto Alves, professor Gilberto. E enquanto fala essa dinâmica aqui, me vem tantos professores na memória.
1: São tantos que marcam a nossa trajetória, né?
0: Vocês nos ajudam aí, porque quanto mais nomes a gente trouxer aqui no rádio, melhor. E tem uma velha máxima que a gente fala, né? Muitos em vida, que bom receber a homenagem justa e verdadeira em vida. Aproveite e faça isso. Essa pessoa vai ficar feliz. Talvez não esteja acompanhando pelo rádio, mas alguém vai comentar, um parente, familiar, um vizinho, um amigo. Professores que marcaram. Tem alguém que marcou na sua vida, Samara?
1: Tenho. Agora eu fui pesquisar, inclusive, o sobrenome da professora Mariluce, porque eu lembrava só da professora Mariluce, né? Mas é Mariluce Bender. Ela era minha professora de biologia e pensa em aulas engraçadas.
0: Ah, é?
1: Era com ela. Imagina, a biologia, ela conseguia fazer a gente dar boas gargalhadas e marcou bastante a minha trajetória. Oitavo ano da Escola Vera Cruz, por ali, ela foi minha professora ao longo de 2 ou 3 anos e foi muito legal.
0: Ô, Samara, tu era da turma do fundão ou mais nerdzinha assim?
1: Você sabe o que é pior? Eu era a turma meio, tá? Sabe o que a turma meio faz?
0: É o centrão.
1: Não, a gente presta atenção na aula e vai pra turma do fundão atrapalhar a galera depois que acaba o tema. É assim. Eu prestava atenção na explicação, fazia a minha parte e ia pra galera do fundão fazer tagarelagem.
0: Meus amigos, minhas amigas, declaramos abertos os trabalhos do Bom Dia Aralto desta quarta-feira, 29 de julho. É muito bom estar aqui. Movimento que você repete todas as manhãs, gratidão, mais um dia que o grande arquiteto nos acompanhe e que você tira um tempinho, não precisa ser agora no bloco de abertura, assim que você estacionar o seu carro, assim que vocês tomaram o seu café, calmamente, no seu tempo, mas mande pra gente um nome de um professor que marcou na sua vida, ou que marca na sua vida ainda.
1: Bora.
0: Muita gente volta pra sala de aula, faz uma especialização, encontra alguém que transforma a sua vida, né? Então, bora contribuir com o Bom Dia Arauto. 995-7022-00. 995-7022-00.
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0: E ontem eu já dava um spoiler aqui que estava preparada a campanha do Dia dos Pais. Pois nesse primeiro desanúncio agora, ao findar esse bloco musical, nós vamos contar para a audiência que promoção é essa, quais os presentes, como participa. Fica com a dupla! Bora! 7:11!

0: excelente manhã de quarta-feira. Aqui tem alegria, tem informação, tem companhia gostosa.
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0: Bora, Samara.
3: Viaduto do Arroio Grande no sentido bairro centro vai ter desvio hoje para serviço na rede de energia. Os motoristas vão poder utilizar a rua Padre Reus. A alteração ocorre das 9 horas da manhã às 6 horas da tarde. A intervenção inclui a substituição de postes, a troca e instalação de condutores de média tensão e a modernização do sistema de manobras. E Sindicato dos Trabalhadores Rurais de Veracruz comemora 63 anos com Semana de Negócios. O presidente da entidade, Christian Wagner, valoriza conquistas como aposentadoria rural, habitação e Pronaf. Até sexta-feira, a agropecuária do sindicato vai contar com promoções, brindes, descontos, atendimento personalizado e vantagens exclusivas de parceiros.
0: 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Antes de tocar a Simone Mendes, tração confirmada da Oktoberfest, Samara, qual é a dinâmica de hoje para quem ligou o rádio neste momento?
3: Conta pra gente um professor, uma professora que marcou a sua trajetória. Manda aí no 995702200.
0: Ela está chegando. Santa Cruz do Sul, Oktoberfest 2026. Simone Mendes! Ela mesmo se anuncia.
3: É boa, né?

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0: Bom dia, Rafael Cunha.
3: Muito bom dia a todos que nos acompanham. A tendência para hoje é de que a chuva se afaste da região. Chuva que esteve presente durante a madrugada deve ao longo do dia se afastar da região e pode inclusive dar lugar ao sol ainda hoje. A tendência é que a partir de amanhã o sol ganhe mais força. A máxima hoje chega aos 23 graus. Amanhã teremos um dia com um pouco mais de nebulosidade, mas sem chuva. Temperatura variando entre 13 e 22 graus. Já na sexta-feira, a máxima pode chegar aos 29 graus, com mínima de 13. Com as informações do tempo, Rafael Cunha.
0: Ok, obrigado, Cunha, pelas informações. 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
0: Bora então, porque chegou o momento.
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0: E essa aqui é pra dar muito volume no rádio. Estamos em período de férias escolares. Isso nos lembra da escola e a gente quer a sua ajuda hoje na dinâmica. Qual o professor que marcou a tua vida, hein? Conta pra gente o nome de um professor muito marcante. Tem mais? Conta! Qual é a escola? Qual o ano que foi? Rememora pra gente essa justa homenagem através do rádio. O rádio é muito mais gostoso. 995702200. 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

0: Tchê Garotos, menininha, da época do Sandro Coelho nos vocais. E bons momentos. Para você ser feliz, você precisa de saúde. É para aproveitar o dinheiro, aquela graninha que você peleia tanto, precisa ter saúde. Para passar bons momentos com a família durante as férias, saúde. E para ter saúde, você precisa de boas condutas, uma rotina bem equalizada. Ou seja, a saúde é a primeira riqueza. Com essa chuva, a gente falava ontem, dá uma vontade de matar o treino. Nada de matar o treino hoje. Em algum momento, uma atividade física e alimentação, o mais possível para preservar a sua saúde. Dica aqui para você que tá ligando o rádio agora. 7h23, Samara. Mandei ou não mandei um vídeo para ti ontem na academia?
1: Mandou, ele provou, gente.
0: Viu?
1: Vamos. Foi lá vamos. E fez.
0: É isso aí. Mas conforme prometido, a dupla vai falar de uma nova promoção aqui da Rádio Arauto. 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
0: 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Algumas mensagens antes a gente ir pro intervalo, por ocasião da dinâmica de hoje, Samara.
1: Quem será que são os professores mencionados no WhatsApp da Arauto hoje? Você pode mandar aquele que marcou a sua trajetória. Bom dia, Mike, eu e Samara, os professores que me marcaram foram a Nelce Terezinha Rabuschi e o Eliseu do Ensino Fundamental. Já na Faculdade de Letras da Unisc foi o Elenor Schneider, disse a Cristiane pra gente. Cristiane, bom dia pra você, ótima manhã por aí. A Josiane Aline mandou pra gente uma mensagem de áudio. Fala, Josi, bom dia.
2: Bom dia, Arauto. A professora, o professor que marcou minha história, não são só um, são vários, mas que eu sempre lembro e ainda encontro alguns. A professora Dolores Simiana, ela é casada com Plácio Simiana, e a professora Nair Valéria Keller Celeste, é a mulher do dentista o Colberto Celeste de Passo Sobrado. Essas foram as prof top pra mim.
0: Ok.
2: A prof Dolores foi português e a prof Nair foi português e inglês. Não tem como se esquecer delas.
0: Que maravilha. Obrigado pela contribuição. Um abraço.
1: Bom dia para Iraci Schulz. Ela colocou: professores que me marcaram foram o prof. Frais, professor de geografia, o professor Eutor Broing, era professor da terceira série, e Eli Lavish ensinou a mim os primeiros pontos no bordado. Entre tantos outros mestres, mencionou ela aqui, a Iraci, pra gente alguns nomes no 995-7022-00, onde você também pode responder quais foram os profissionais da educação que marcaram a sua trajetória.
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0: instantes.
6: Eu não sou pra foguete.
0: Lua Santana.

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1: Vinte e nove para as 8, Arauto.
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4: Na região dos vales, 15 graus.
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1: Samara, nós queremos a ajuda da audiência para uma homenagem muito especial hoje, né?
0: Através do WhatsApp da Arauto, você revela o nome de um professor ou uma professora que marcou a sua trajetória. E aí você vai fazer uma justa homenagem, essa pessoa vai ser lembrada e nós vamos interagir no Bom Dia Arauto.
1: 9-9570-2200. Você já deu uma espiadinha na plataforma de sorteios? Rapaz, quanto presente na plataforma de sorteios. Tá bonito,

0: tô só te filmando. Até tu levar um susto com a saúde. Aí tu vai ver que boleto, mensagem não recebida. A rotina tá puxada, eu sei. Mas isso não era problema. Problema é não ter saúde. Isso é um problemão.
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0: Seguindo nosso mantra aqui, coragem, coragem para fazer acontecer nesta quarta-feira. Você sai de casa com alegria e também com informação.
2: Previsão é concluir e liberar a ERS 409 em definitivo na próxima semana. A conclusão da obra das galerias depende de 3 dias de tempo seco. Segundo a Secretaria de Obras de Santa Cruz, falta aplicar a base e a nova camada de asfalto. Durante esse serviço, o desvio vai ser reativado. Depois, a rodovia entre Santa Cruz e Veracruz vai ser liberada em definitivo. E Campeonato Municipal de Voleibol inicia no dia 1º de agosto em Santa Cruz. O evento vai contar com 15 equipes, sendo 7 na categoria adulto masculino e 8 no adulto feminino. Os jogos vão ser realizados aos sábados no ginásio poliesportivo Arnão, às 14h.
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0: excelente manhã de quarta-feira. Faz teus corres aí. Não fala mal de ninguém. Vai treinar, bebe bastante água, prepara teu mate, teu café. E não duvida de ti mesmo. Bora, meu guerreiro, minha guerreira. Bora, coragem, confiança. Bora fazer acontecer nesse quarto. Quero mais uma vez convidar a audiência que ainda não deu uma espiadinha na plataforma de promoções. Quem tava ouvindo a Rádio Arauto ali no primeiro desanúncio já pegou, né? Nós temos um pacotão de presentes por ocasião da promo do Dia dos Pais. O pai leva tudo. Mais uma vez, um abraço aos nossos parceiros. Turma lá da DB, Tecnologia Acústica. Fala, galera da DB. Turma da Kiko Veículos, da Fubra Naneri, da Imobiliária Crédito Real. Grande Elisandro, tá no caminho do trecho agora nos ouvindo. Turma lá da Viveiros Verli, da Box Service, da Sul Móveis e da Master Pizzas. 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Alô Iriane, alô Fabrício, que beleza, que espetáculo. E além disso, os presentes de hoje do Bom Dia Arauto e a promoção Qualquer Eu Quero nesta sexta-feira, o último sorteio do mês, né, Samara?
1: Eu vou resumir pra você, tá? Se acessar a plataforma de sorteios agora de cara, você vai dar com a promoção Pai Leva Tudo, que o Michael acabou de mencionar. É a promoção especial Dia dos Pais. Ao lado, tem ingresso para show da October. E ingresso, não vou mencionar o show nacional do October, porque quem ganhar escolhe. Você, dentre tantas noites de atração, você vai escolher qual artista gostaria de prestigiar, se for contemplado, claro, com o ingresso.
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0: O quê? Você ainda não tem o link da plataforma de sorteios?
1: Ah, não. Aí eu desisto de você, né? Bora lá,
0: nós
1: gente.
0: Nós não desistimos nunca, Samara. A gente é um eterno acreditador aqui. A gente vai agora te passar o número de WhatsApp pra você chamar a Samara e pedir o link e fazer o cadastro. 995702200. Ou lá no nosso Instagram, @arautofm. Lá na bio do Instagram tem o link também. O cadastro da plataforma de sorteios, ele é único, ou seja, você faz agora, nessa quarta-feira, e depois está habilitado para em todos os programas interagir. Por isso que a gente tanto fala, plataforma de sorteios, uma plataforma inteligente, onde nós temos ali todas as promoções postadas e você se dando muito bem.
1: Bora me pedir o link aí, galera, que eu não desisto não, tá? Eu vou mandar pra você. Boa. E você vai se cadastrar agora pra concorrer aos presentes. E quem já tem é mais fácil ainda, né? Corre lá na plataforma e já participa. Vamos para as interações, porque o WhatsApp tá bombando. Você revela o nome de um professor, uma professora que marcou a sua trajetória. Bom dia, Michael e Samara. Marciane aqui. A minha professora, a que me marcou, foi a Márcia Rabuschi. Quero aproveitar e mandar um abraço pra ela, disse a Marciane. Então, Márcia Rabuschi tá sendo aqui, ó, registrado que você marcou a trajetória da Marciane e ela tá te mandando um grande abraço. O Rafael tá na audiência. Oi, Rafael, bom dia. Obrigada pela companhia. Bom dia. Muitos professores me inspiraram, disse a Salete. Mas a primeira professora aí que já partiu para a eternidade foi a Eronia Nilda de Carvalho e o doutor Jair Putski. Sabe o que realiza a arte de ensinar e aprender? Na alfabetização, quando a mágica da leitura acontece. Nossa, não tem preço, disse a Salete. E com o professor Jair, que era conterrâneo dela, ela aprendeu que biologia se faz na natureza e analisa no laboratório. Mas o encanto existe na interação dos seres com o universo. A mensagem completa aqui, ó, da Salete. Bom dia, Salete, obrigada pela audiência. Bom dia também pro Capão, tá junto com a gente. Deixa eu mandar mais abraços aqui, ó. A Angelita Costa tá sintonizada em Entre Rios. Oi, Angelita, bom dia. Agora eu me perdi nas mensagens, Mike. O WhatsApp tá lotado de gente querendo o link da plataforma de sorteios. Eu vou mandar, gente. Quem tá mandando agora pra você sou eu, através do WhatsApp da Arauto. Pode pedir. 995702200.
0: É, essa plataforma de sorteios é fantástica. A gente tem ali todos os dias muitos presentes. E uma das sensações mais gostosas que nós temos aqui é acolher as pessoas que vêm até o nosso ambiente para retirar os presentes, agradecem e trazem o seu feedback sobre como gostam de ouvir a Rádio Arauto. Que coisa bem boa. 7:55, Samara. Nós vamos ao show do intervalo. 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
0: 8:04, Arauto.
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5: Na região dos vales, 15 graus.
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1: Ô, Samara, qual é a proposta de hoje aqui do programa?
2: A gente homenagear os professores, pode ser?
1: Isso aí.
2: Será que você tem algum professor que te marcou? Será que ele te ensinou uma coisa em específico? Será que as aulas eram muito legais? Por que será que essa pessoa é lembrada quando a gente pergunta de um professor que te marcou?
1: Queremos nomes, hein?

0: 8:07, chegou o momento da mensagem do dia. 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Vamos à mensagem do dia de hoje. Você tem a condição de fazer uma pausa na sua jornada, eu sei, já tá na correria? O faça e ouça com atenção as minhas palavras. Se você quer chegar a algum lugar, vai ter que abrir mão de alguma coisa. E quase nunca é dinheiro. É tempo. É disciplina. É seguir em frente quando ninguém está olhando. Não existe caminho curto para quem quer construir algo de verdade. A pressa até faz você ganhar velocidade, mas dificilmente leva longe. Também não espere aplausos durante a caminhada. Na maioria das vezes, o reconhecimento só aparece depois que o resultado aparece. O que eu vou lhes falar agora é muito justo e verdadeiro. Continue. Coragem. Continue mesmo cansado. Tô com meu binóculo aqui, deixa eu dar uma olhada, tô vendo ali, né? Tá cansado, né, guerreiro? Né, guerreiro? Mesmo em silêncio, continua. Porque aquilo que nasce do esforço costuma permanecer. O que vem fácil quase sempre vai embora com a mesma facilidade. Que essas palavras possam ter agregado na tua manhã, trago mais fôlego. Talvez você precisava ouvir isso para seguir a árdua caminhada. A vida não é fácil, minha gente, eu sei, não é fácil. Todos nós temos dificuldades, mas um encorajando ao outro, a gente vai em frente. Vai em frente mesmo. Ô, Samara.
1: Oi.
0: O pessoal me ataca na rua sempre e fala assim: que legal que vocês tocam algumas canções diferentes depois da mensagem do dia. Não sei se essa aqui que vai tocar hoje você conhece ou não. Vou fazer o teste agora. Mas é uma das antigas, das velhinhas.
2: Hiya, Bobby.
1: Você vai dar volume agora, por favor.
0: Oito e doze. Que magia essa? Que tem o rádio, hein?
1: É bom demais,
0: né? Muito bom.
1: Você pega de surpresa com uma boa dessas?
0: Segura essa tijolada aqui, ó.

0: 90-10. A canção ficou muito bonita. 8:17, nós estamos aguardando a sua interação através do 995702200. WhatsApp da Rádio Arauto.
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2: Ao show do intervalo, para voltar já com mais música.

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2: 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E também participar da nossa dinâmica de hoje. Nós queremos o nome de um professor que marcou na sua vida. E todos nós passamos por grandes mestres nesta escola da vida. Lembram de qual nome é queima-roupa, hein?

0: programa de hoje tá demais. Quantas memórias sonoras. Aqui mais uma do Araqueto Carta Branca. Você é da época de ir nos Correios para mandar uma carta.
1: Que romântico.
0: Carta Branca Araqueto, mais um clássico aqui na sua rádio preferida. 28 para as 9, a informação está no ar.
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1: Prefeitura de Veracruz abre licitação para modernização do ginásio Guidão. A licitação prevê a contratação de empresa, englobando material e mão de obra para execução das melhorias no ginásio Segifredo Werner, num valor estimado de R$589 mil. As propostas devem ser enviadas até às 7:55 do dia 14 de agosto ao portal de comprapublicas.com.br. E estado teve o menor crescimento econômico do país nas últimas duas décadas. O estudo da Fecomércio mostra que o PIB gaúcho avançou 34% entre 2002 e 2023, abaixo da média nacional de 58%. O estado também perdeu produtividade e deixou de ter vantagem sobre a média nacional, ficando atrás de Paraná e Santa Catarina no período.
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1: Alegria e informação. João Bosco e Vinícius com Hugo e Guilherme. Você já pode pedir, ancorado. É novidade sonora que você acompanhou aqui no seu Bom Dia. 9:23. E programa gostoso. E programa especial. Alguns abraços antes de ir pro intervalo, Samara, essa audiência que se conecta com a gente através desse WhatsApp bombástico.
2: Vamos às mensagens. Bom dia. A professora que marcou foi a da primeira série, professora Leonor, na escola Luiz Dourado. Uma pessoa muito amada e muito pacienciosa. Até o dia de hoje, disse a Gabi Miller. Oi, Gabi, bom dia. Bom dia. A Alzira mencionou que a professora marcante foi a Jamil Renner, uma pessoa muito elegante, disse ela. Mais mensagens. Bom dia pra quem tá tomando aquele chimarrão maravilhoso. Alô, Adroaldo Castro, bom dia por aí. Bom dia, dupla dinâmica. Não estudei aqui no Sul, mas tive vários mestres maravilhosos. Quem ficou no coração mesmo? Prof. Neide da alfabetização, a prof. Maria do ensino fundamental e a prof. Jojo. Essas eu tenho contato até hoje. Inclusive, né, Paty Meirelles? Um beijo pra você, a turma do Gassen, que tá sempre na audiência. Um grande beijo. Bom dia, minha professora que marcou foi a professora Jussara, de português. Ela era muito exigente, mas ninguém saía com dúvidas das aulas dela. Professora Jussara foi o nome mencionado pela Rosinara Moraes. Rose, um beijo. Mais mensagens. Oi, bom dia. Lembro muito dos meus professores. Na minha época, tinham dois marcantes, o Hilário Paulos e a Márcia Suzana Paulos, na escola Félix Hoppe. Boas lembranças, disse a Alice de Alto Boa Vista pra gente. Inclusive, a Alice fez um registro tomando um chimarrão, aquele espumado, novinho, num cenário maravilhoso. Grande beijo. Bom dia, Michael e Samara. Márcia Senem de Veracruz. Quero homenagear duas pessoas especiais. A Inês Adam, que está trabalhando na padaria, e a Tânia Kessler, de Linha Nova, que estão de aniversário. Alô, aê, aniversariantes!
1: Parabéns!
2: Inclusive, lá na padaria Imigrante tem a nossa querida Inês de aniversário. É hoje que essa turma vai comemorar. A Tânia também. Que horas é o churrasco, Tânia? Compartilha com a gente aí.
1: Parabéns também pra

0: Iris Miller tá de aniversário hoje, pra minha amiga Antonina. Oi, Antonina, pessoal lá da Quero Quero em festa hoje. Dona Flávia Eliel também de aniversário hoje, a Mônica ali do Hudson, felicidades, tudo de bom. Oi, Sabrina Bertram, meu amigo Márcio Bocaro também, a Fabi Brum, parabéns aniversariantes, tudo de bom.
1: Tantos aniversariantes e nenhum convite de churrasco. Essa música do Araqueto de manhã é pra deixar o dia maravilhoso, disse a Silene pra gente. É, melhorou, né, Silene? Agora, tá na vida boa, tomando um chimarrão maravilhoso também, a nossa querida ouvinte direto do bairro Monte Verde, a Jocelane. A Jocelane mandou um mate maravilhoso aqui, o registro pra gente. O Cleiton Figueiredo, direto de Rio Pardo, compartilhando com a gente aqui, ó, que teve uma professora que deixava a galera na sala na hora do recreio, se não soubesse a tabuada.
0: Aí, ó.
1: Querida professora de matemática, né? Ah, sabe a tabuada? Não sabe, então hoje é sem recreio pra vocês. Aí a turma decorava na marra.
0: Ô, Samara, vai respondendo fora do ar aí as demais mensagens, que a gente vai ao último intervalo. Mais um programa muito especial que estamos concluindo. Tem o bloco saideiro ainda, tem Felipe e Rodrigo em instantes, e mais um belíssimo show do intervalo. Grandes marcas colando com a gente. Uma turma da Uniodonto, já tô espiando aqui. Vai abrir o show do intervalo.
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0: O nome dessa canção é Dois Gumes.
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0: Dezenove para as nove, Arauto.
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1: Na região dos Vales, 16 graus.
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2: 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Bora tocar mais sucesso na Arauto. Trilegal te colando com a gente. Que cartelão essa semana, hein, Samara?
3: R$500.000. 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
2: E 30 sorteios de 5.000 nas rodadas especiais. É um cartelão daqueles de cinema, hein, André? 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

0: mas o cara tava louquinha pela prenda. É, pela mina.
1: Mas agora deu ruim, meu filho.
0: Vamos aos presentes, Samara.
1: Antes, eu só quero registrar um abraço aqui especial pra turma da ESF Bom Jesus. A galera tá na audiência por lá, pra toda
0: que
1: a equipe.
0: Coisa bem boa.
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0: Muito feliz. Muito feliz, Samara.
1: Três presentes saindo agora. O par de almoços da Dodo saiu para a Ilone Kretzmann.
0: Parabéns, Ilone, ganhou.
1: O Subway do dia mais refri do Subway Santa Cruz saiu para Jéssica Potim.
0: Parabéns, ganhou!
1: E o plano da Prodente Med Pet, válido por 12 meses, saiu para Michele Hatke.
0: Feito! Parabéns, ganhou! 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E hoje nós startamos aqui, daqui a pouquinho, dentro do Hoje é o Dia, já toca a chamada. O pai leva tudo, um pacotão de presentes, perfazendo a quantia de R$2.000 em compras. Grandes lojas parceiras com a gente. Quero saudar mais uma vez a turma do Posto HC, da Esmeralda, da Leste, da Nicolini e também a galera da DB Tecnologia Acústica, da Kiko Veículos, da Fubra Naneri, da Imobiliária Crédito Real, da Viveiros Verde, Box Service, Sum Móveis e Master Pizza estão colando com a gente. Vai ser lindo demais acompanhar a desenvoltura dessa promoção. Plataforma de sorteios tá valendo. Fim de expediente, Samara. Amanhã tem mais a partir das 7 horas da manhã.
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0: Vamos cantar com o nosso coral antes de ir embora? Todo mundo cantando junto assim, ó. Saúde, paz, felicidades.
1: Dinheiro no bolso.
0: E muita coragem. Mensagem do dia de hoje falou, nada é fácil, viu? É, pega lá no portal Arauto a mensagem, arregaça as mangas e vai, guerreiro. Tá com medo? Vai. Tá cansado? Vai. Pra frente que se anda. Daqui a pouquinho, Alisson Fernandes.
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0: Opa, cadê eu? Hitzão sertanejo.

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dia, bom dia, bom dia, bom dia, excelente manhã, turma. Está começando mais um programa feito para levar energia positiva, inspiração e boas reflexões para a sua manhã. A vida nem sempre segue o roteiro que a gente planeja. Existem dias de sol e dias de tempestade. Mas uma coisa é certa, cada novo amanhecer traz uma nova oportunidade para recomeçar, aprender e seguir em frente. Não importa o que aconteceu ontem, o que realmente faz a diferença é a decisão que você toma hoje. Cada passo, por menos que pareça, pode te aproximar dos seus sonhos. Cada atitude positiva pode transformar o seu dia até a vida de alguém que está ao seu lado. Então, levanta a cabeça, agradeça pelo presente de estar vivo, valorize as pessoas que caminham com você. E lembre-se, os maiores resultados começam com pequenas atitudes. Que esta manhã seja repleta de esperança, fé e motivação. E que juntos possamos fazer desse dia um dia extraordinário. Seja muito bem-vindo a mais uma edição do Hoje é o Dia com Alisson Fernandes, o teu amigão. Vamos juntos, hein, turma? Nesta manhã de quarta-feira, 29 de julho. E aí, tudo bem com você? Tudo certo numa boa? Espero que sim, hein? Desejo que a sua quarta-feira seja incrível. 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Então bora participar com a gente, vai lá na plataforma e participa, senhoras e senhores. Vamos para a dinâmica do programa de hoje. Eu quero saber, ó, atenção para a dinâmica de hoje, para a enquete. Você é o tipo de pessoa que perdoa fácil ou você é o tipo de pessoa que demora para esquecer ou talvez nem esquece? Responda para mim aí, ó. Tem várias situações, né? Ah, sei lá, alguém te fez uma coisa, né, que você não gostou, entendeu? Você é o tipo de pessoa que perdoa fácil ou você demora pra esquecer? Conta pra mim aí, eu quero saber que tipo de pessoa você é. O tipo de pessoa que perdoa fácil ou o tipo de pessoa que demora pra esquecer ou talvez nem esquece? Conta pra mim aí no WhatsApp 995702200. 995702200. Bom dia, 9:10. Está no ar mais uma edição do Hoje é o Dia. Excelente manhã, Cleiton e

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0: informação, Guilherme Benuto. Três batidas aqui na programação do nosso Hoje é o Dia. Turma, quero saber, você é o tipo de pessoa que perdoa fácil ou você não esquece? Que tipo de pessoa que você é? Conta pra mim aí, eu quero saber. Bom dia, amigo. Liane Scheninger Crote, do bairro Halber. Eu não perdoo fácil, às vezes eu não esqueço. Depende. Valeu, Liane. Grande abraço pra você, obrigado pelo carinho, obrigado pela sintonia. Bom dia, Alisson. Aqui é a Lisiane de Encruzilhada. Por aqui a chuva deu uma trégua. Alisson, eu sou o tipo de pessoa que não perdoa fácil. Na verdade, eu arquivo, não esqueço. Alô, Lisiane de Encruzilhada. Grande abraço pra você, obrigado pela companhia, tudo de bom. Bom dia, Alisson. Eu demoro pra perdoar e não esqueço o que me fizeram. Perdão dado, acesso negado. Sou a Alexandra de Vera Cruz. Abraços. Valeu, minha querida. Tudo de bom aí. Obrigado pelo carinho. E aí, você é o tipo de pessoa que perdoa fácil ou você é o tipo de pessoa que não esquece? Conta pra mim aí no 995702200.
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2: A região dos Vales, 16 graus.
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Arauto, alegria, informação, Gustavo Lima, mundo de ilusões, aqui na programação do nosso Hoje é o Dia. 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
2: Na região dos vales, 16 graus.
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3: Valeu, Edu. 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

alegria, informação, Lua Santana com Léo Foguete, dona, aqui na programação do nosso Hoje é o Dia. Vem aí o show no intervalo no próximo bloco, mais uma edição do nosso Arauto Toca Mais. Você vai ouvir 6 músicas sem intervalos comerciais. E vem aí também mais uma edição do Dia

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10:16, a temperatura em Santa Cruz do Sul e região está em 16 graus. Direto do Portal Arauto, os destaques em notícias. Em Santa Cruz, 19 pessoas do bairro Dona Carlota estão abrigadas no parque da Oktoberfest. A chuva volumosa registrada na noite da madrugada de ontem para hoje deixa a região em alerta, com estradas alagadas em alguns pontos e preocupação com a subida do Rio Pardinho. As 5 famílias retiradas das suas casas já haviam recorrido ao abrigo montado na semana passada. Viaduto do Arroio Grande tem desvio hoje no sentido bairro centro para serviço da rede elétrica. Os motoristas podem utilizar a rua Padre Reus. A alteração ocorre até às 18 horas. A intervenção inclui substituição de postes e troca de instalação de condutores de média tensão e modernização do sistema de manobras. Prefeitura de Vera Cruz abre licitação para modernização do ginásio Guidão. A licitação prevê a contratação de empresa englobando material e mão de obra para execução das melhorias do ginásio Siegfried Werner, num valor estimado de R$ 589 mil. As propostas devem ser enviadas até o dia 14 de agosto. 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
0: É hora de conhecer agora seis músicas do nosso Arauto Toca Mais. Música 1, Simone Mendes, Direitos Iguais. Música 2, Bruno Rosa com Jorge Mateus, A Grama do Vizinho. Música 3, Tiaguinho, Pensamentos Intrusivos. Música 4, Mateus e Cauã com Lauana Prado, Admita. Música 5, Gustavo Lima com Luiz Fonsi, Vagabundo. E música 6, Cristiano Araújo, Blackout. Hora de conferir então mais uma edição do nosso Arauto Toca Mais.
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0: Arauto, alegria, informação, Cristiano Araújo, blackout aqui na programação do nosso Hoje é o Dia. Turma, tô perguntando aqui pra nossa audiência, você é o tipo de pessoa que perdoa fácil ou você é o tipo de pessoa que não esquece? Conta pra mim aí no 995-7022-00. Bom dia, sou Andréa de Almeida do bairro Aliança, gostaria de oferecer a próxima música para minha família e para vocês da rádio. Desejo que Deus nos abençoe sempre. Valeu, queridona, tudo de bom. Bom dia, amado, sol. Obrigada, meu Deus, e a Suzana Freitas na audiência com a gente, tudo de bom aí, obrigado pelo carinho. O André Henrique Chorna também tá participando com a gente, tá ligado? Bom dia, aqui é Alexandre de Encruzilhada. Quero meus parabéns para Luciara de Santa Cruz. A música é para ela. Um abraço aí, obrigado pelo carinho. Quem mais aqui participando? Gostaria de pedir que mandassem os parabéns para nossa chefe que está de aniversário hoje. O nome dela é Isabel. E as funcionárias são Márcia, Catiane, Tânia, Erenita, Maikele, Alana. E teria como dedicar a ela uma música do Bruno Marrone, ela ama demais eles. Estamos aqui sempre conectados com vocês. Olha aí que legal. Um abração, obrigado pelo carinho. Bom dia pro Patrick Santos, ouvindo em Cachoeira do Sul também, tá ligado com a gente. Bom dia, Arauto, sou a Isabel Camargo. Eu perdoo, porque guardar rancor não é bom. Bom dia, eu entrego nas mãos de Deus, o castigo vem. A Iracema na audiência, alô Iracema. Oi, bom dia, bom dia, bom dia. Débora Santos ligadinha com a gente também. Oi, Débora, tudo de bom.
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Arauto, alegria, informação, Gustavo Mioto, pedido de socorro aqui na programação do nosso Hoje é o Dia. 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Bora participar então, hein?

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0: Wesley Safadão, displicente. 11:05, bom dia pra você. Excelente manhã.
2: É sentimento. Displicente. Conta essa história pra nós, pai.

Arauto, alegria, informação, cantando pra gente, pra fechar mais um bloco, Henrique Iglesias e Sam Adams. Finale Fanil, aqui na programação do nosso Hoje é o Dia. Turma, ó, se liga aí. A vida inteira foi ele quem levou você, levou pra escola, pro futebol, pra passear, ele levou você pra vida. Agora chegou a vez dele. 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
3: Na região dos vales, 18 graus.
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0: Arauto, alegria, informação, Maiara e Maraíza, 90/10 aqui na programação do nosso Hoje é o Dia. Vamos mandar os abraços aqui para nossa audiência participando. Marlene Lopes na audiência com a gente. Alô, Marlene, grande abraço para você, obrigado pelo carinho, obrigado pela sintonia. Regis Rabuski tá na audiência com a gente, curtindo a programação aí também, tudo de bom. Quem mais aqui participando? Cristiane Ferreira, oi Cristiane, grande abraço para você, obrigado pela companhia. Abração aqui pro Jair Voels, também tá ligado com a gente, participando. Grande abraço aí, tudo de bom. Quem mais aqui mandando o seu recado? A minha amiga também, a Giovana, tá ligadinha com a gente. Oi, Giovana, grande abraço para você, obrigado pelo carinho, obrigado pela sintonia, tudo de bom. Quem mais aqui tá participando? Abraços aqui pra Veridiana, tudo bem, Veri? Grande abraço para você, obrigado pelo carinho.
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2: Na região dos vales, 18 graus.
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0: alegria, informação, Jorge Matheus, sol nos olhos, fechando hoje é o dia.
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0: Muito bem, senhoras e senhores, quem tá faturando vale compras de R$70 da Car Lounge é o Gerson Eduardo Lenz. Ganhou! Parabéns, parabéns. Quem tá faturando pizza grande da Fornelius Pizzas é você. Elisiane Silva da Silva ganhou! Parabéns, parabéns. E quem tá faturando torre de cerveja Mistel 2 litros da Mundo Animal é você. Sônia Rosane Crote Machado ganhou! Parabéns, parabéns, parabéns aos sortudos. Assim fechamos mais uma edição por aqui do nosso Hoje é o Dia. Muito obrigado pelo seu carinho, obrigado pela sua audiência. Na sequência, Lucas Batista e o Arauto Repórter Uniski. Eu volto daqui a pouquinho no Vai de Carona.

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6: 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Hoje é quarta-feira, 29 de julho de 2026. Temperatura em Vera Cruz, Santa Cruz do Sul e em toda a região do Vale do Rio Pardo, na casa dos 19 graus. Tem sol neste momento no centro de Santa Cruz do Sul. 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No Arauto Repórter Unisque de hoje, você confere. 19 pessoas do bairro Dona Carlota estão abrigadas no Parque da Oktoberfest. Santa Cruz vai ter nova ligação com o centro pela Avenida Palhares. Colesterol, pressão e depressão lideram lista de medicamentos mais fornecidos em Santa Cruz. E em destaque na área da segurança pública, corpo é encontrado em praça no bairro Santo Inácio, em Santa Cruz. Essas e outras notícias você confere a partir de agora.
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0: 12:05. 19 pessoas do bairro Dona Carlota estão abrigadas no parque da Oktoberfest. As 5 famílias retiradas de suas casas já haviam recorrido ao abrigo na semana passada. Quem traz os detalhes é Carolina Almeida.
1: A chuva volumosa registrada na última noite, na madrugada desta quarta-feira, deixou a região em alerta, com estradas alagadas em alguns pontos e preocupação com a subida do Rio Pardinho. Nesta manhã, o coordenador da Defesa Civil de Santa Cruz, Reginaldo Brito de Campos, atualizou o cenário e afirmou que nenhuma família precisou ser removida do bairro Várzea, na região do Navegantes. No abrigo montado junto ao pavilhão 3 do Parque do Oktoberfest, as 5 famílias retiradas de suas casas são todas do bairro Dona Carlota, no loteamento Ivone Morge, que já haviam recorrido ao local na semana passada. São 12 adultos e 7 crianças no local, assim como os animais de estimação desses moradores. A estrutura do abrigo é montada pelo 7º BIB e pela Secretaria Municipal de Desenvolvimento Social e Inclusão. A titular da pasta, Fátima Alves da Silva, disse que as equipes seguem monitorando a necessidade de retirada de outras famílias caso a água siga subir.
2: É, nós estamos preparados, né? Essa é a grande realidade. Assim que a água começou a chegar, a gente foi ver as famílias que teriam parentes para recebê-las e as que não tinham, se desejavam vir para cá. Então, desde ali, a gente já começou desde a tarde de ontem, então já a remoção dessas famílias para cá, para ficarem em segurança com a gente aqui até que essas águas baixem novamente, né?
1: Fátima disse que neste momento não há necessidade de doações por parte da comunidade.
0: 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Previsão é concluir e liberar a ERS 409 em definitivo na próxima semana. A conclusão da obra das galerias depende de 3 dias de tempo seco. Detalhes com Leandro Porto.
3: Serão precisos 3 dias de tempo seco para a conclusão das obras na ERS 409 que liga Santa Cruz a Vera Cruz. É o que afirma o secretário de obras Francisco Carlos Smith, o Carlão, ao considerar a previsão de liberar em definitivo a rodovia após a finalização, se o clima permitir, na semana que vem. Por enquanto, o trânsito na rodovia ocorre normalmente e o desvio temporário foi bloqueado por conta do volume de chuva desde a última semana, que chegou inclusive a cobrir a estrada. Com a possibilidade de novo volume expressivo de chuva, com chance de causar alagamentos, a passagem segue pela RS 409. Conforme Carlão, para a conclusão da obra, os 3 dias secos vão permitir a colocação da base para depois a nova camada de asfalto. Enquanto esse serviço for executado, antes da liberação permanente da rodovia principal, o desvio vai ser reativado após passar por manutenção. Os trabalhos começaram em 8 de junho e seguiram dentro do cronograma previsto até a ocorrência da chuvarada. A execução da obra se deu em diversas etapas, primeiro com a abertura de pista e a escavação do terreno. Em seguida, foi executada uma base reforçada com pedra rachão e uma laje de concreto do tipo radier, responsável por dar sustentação à estrutura. Depois foram instaladas as 36 galerias de concreto, com dimensões de 2 metros por 2 metros, seguidas da concretagem das alas laterais. Também foram concluídas a estrutura superior das galerias e a etapa de reaterro, restando apenas a recomposição do pavimento asfáltico.
0: 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Temperatura na casa dos 19 graus, tempo ensolarado no centro de Santa Cruz do Sul. É hora da previsão do tempo com Rafael Cunha. Muito boa tarde, Rafael. Muito
4: boa tarde a todos que nos acompanham. A máxima hoje alcança os 23 graus e a tendência é que o sol aos poucos retorne à região. Amanhã, temperatura varia entre 13 e 22 graus, temperatura ainda fica mais baixa, nebulosidade estará presente, mas também com a presença do sol. Sol que ganha pega força no último dia do mês de julho, na sexta-feira, e a máxima alcança na sexta os 29 graus. A mínima fica em 13. Com as informações do tempo, Rafael Cunha.
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0: Meio-dia e 10, 19 graus e a temperatura. Você acompanha aqui na 95,7 o Arauto Repórter Unisqui. Santa Cruz vai ter nova ligação com o centro pela Avenida Palhares. A nova opção vai permitir que os condutores não precisem mais passar por baixo da ponte seca. Entrar os detalhes é Henrique Bauer.
6: A Prefeitura de Santa Cruz do Sul prepara uma nova intervenção na mobilidade urbana. A obra será realizada na Avenida Palhares, nas proximidades do sétimo PIB, para criar uma nova opção de acesso ao centro da cidade. O prefeito Sérgio Moraes explicou que o projeto prevê a abertura de um acesso à direita, ao lado do quartel, ligando a Avenida Palhares à Rua Marechal Floriano. A nova via permitirá que os motoristas sigam em direção ao centro sem precisar passar por baixo do viaduto, conhecido como Ponte Seca. O acesso atual será mantido. Segundo o prefeito, a proposta já recebeu autorização do Exército e os encaminhamentos técnicos estão em andamento.
7: Quem vem do Arroio Grande, hoje pela Palhares, obrigatoriamente tem que passar embaixo do viaduto. Então, nós queremos ali na Ponte Seca, ali no viaduto, ao invés de passar por baixo, e também pode continuar passando por baixo, vire à direita e do ladinho do quartel ali e possa vir para o centro. Então, isso aí já está definido, o Exército já autorizou, estamos trabalhando em cima disto, a medição, o convênio com o Exército está sendo assinado.
6: Conforme o prefeito Sérgio Moraes, a expectativa é de que o início das obras seja anunciado nos próximos dias.
0: 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Colesterol, pressão e depressão lideram lista de medicamentos mais fornecidos em Santa Cruz. O remédio mais distribuído no período foi a simvastatina, com mais de 822 mil comprimidos entregues. Quem conta mais detalhes é Nicolas Silva.
8: Mais de 9 milhões e meio de comprimidos foram distribuídos gratuitamente pela Farmácia Municipal de Santa Cruz nos primeiros 6 meses de 2026. Os dados foram apresentados pela diretora da Secretaria Municipal de Saúde, a doutora Clauciane Venskizel. Entre janeiro e junho, as farmácias municipais registraram 165.590 dispensas de receitas, totalizando 9.557.071 comprimidos entregues à população. Os números mostram que os medicamentos mais fornecidos são voltados ao tratamento de doenças que afetam milhares de pessoas. O campeão de distribuição foi a simvastatina, usada para controlar o colesterol, com mais de 822 mil comprimidos entregues. Em seguida, aparece a fluoxetina, indicada para depressão e outros transtornos mentais, com mais de 702 mil unidades. Logo depois, vem a losartana, utilizada no controle da pressão alta, com cerca de 629 mil comprimidos, e a amitriptilina, empregada ao tratamento da depressão, dores crônicas e outros transtornos mentais, com mais de 558 mil comprimidos distribuídos.
0: Muito obrigado, Nicolas Silva, e com esse destaque encerramos o primeiro bloco do Arauto Repórter Unisqui. 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Dentro de instantes, você confere. Prefeitura de Veracruz abre licitação para modernização do ginásio Guidão. E no esporte, o Internacional enfrenta o Flamengo hoje. E o Grêmio tem Sul-Americana amanhã. Já voltamos. Meio-dia, 14 minutos. 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

0: 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Meio-dia, 19 minutos. 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Estamos de volta para o segundo bloco do Arauto Repórter Unisque. Temperatura em Veracruz, Santa Cruz do Sul, em toda a região, na casa dos 19 graus. Tempo ensolarado no centro de Santa Cruz do Sul. Prefeitura de Veracruz abre licitação para modernização do ginásio Guidão. O processo prevê a contratação de empresa num valor estimado em R$ 589 mil. Detalhes com Samara Santos.
1: Está lançada a concorrência pública eletrônica por menor preço global para modernizar o ginásio Segefredo Werner, mais conhecido como Guidão, na rua Dr. Pedro Miller, número 177, no bairro Leopoldina, em Veracruz. As propostas devem ser enviadas até às 7:55 do dia 14 de agosto ao portal de comprapublicas.com.br. A licitação prevê a contratação de empresa englobando material e mão de obra para execução das melhorias, num valor estimado de R$ 589.742,47. O objetivo é promover a recuperação, adequação e qualificação da infraestrutura esportiva, garantindo melhores condições de uso para atividades esportivas, educacionais, recreativas e comunitárias. Foi no fim de junho que o prefeito Gilson Becker assinou o convênio com a Secretaria de Estado do Esporte e Lazer, garantindo R$ 442.428,92 em recursos do programa Avançar Mais Esporte e Infraestrutura Esportiva para a modernização do Guidão. O município vai investir ainda R$ 147.313 de contrapartida, totalizando os R$ 589 mil em investimentos na qualificação do espaço.
0: Agora meio-dia, 21 minutos. 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
0: Meio-dia e 21, 19 graus e a temperatura. 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É hora das informações da segurança pública. Destaque: corpo é encontrado em praça, no bairro Santo Inácio, em Santa Cruz do Sul. O repórter Cristiano Silva está no local e traz as informações. Boa tarde, Cristiano.
3: Muito boa tarde a todos os ouvintes. Eu falo aqui da Praça Rara Alberto Sanli, no bairro Santo Inácio, em Santa Cruz do Sul, onde um corpo foi localizado aqui nas imediações de um brinquedo. É uma praça bastante conhecida do bairro Santo Inácio, tem uma daquelas academias ao ar livre, tem um campinho de futebol que os moradores aqui do entorno jogam bastante, e também tem uma parte de brinquedos aqui para as crianças, né? E neste, dentro de um desses brinquedos, ali da casinha, ali dos brinquedos, o corpo de um homem de 58 anos foi localizado. Este corpo estava sem roupa, ele havia, as roupas estavam ali no entorno do brinquedo, também havia alguns documentos ali com ele, e também alguns itens que ele carregava, né? E pelo que a gente apurou aqui no local, seria um senhor que ele estaria no albergue municipal aqui já há alguns dias. Algumas pessoas estavam fazendo buscas a ele, não localizavam, né? Ele acabou então sendo encontrado, infelizmente, agora pela manhã. A Brigada Militar está aqui no local, algumas pessoas do albergue também, e o SAMU esteve aqui, atestou o óbito, né? Ainda vão ser investigadas as causas deste óbito. Fato é que o corpo foi localizado aqui junto a esta praça em Santa Cruz do Sul. Uma situação que chama bastante atenção, um local de circulação de muitas pessoas, né? E acaba então sendo o corpo localizado aqui neste momento. Perícia deve ser acionada também. O corpo permanece ali dentro do brinquedo, sob um lençol, né? Sobre uma espécie de cobertor ali, foi colocado no corpo, até porque ele estava já sem roupa. Na sequência, a perícia deve chegar aqui no local também para fazer algumas análises. Situação é essa: um homem de 58 anos é do albergue municipal. O nome dele já está confirmado, até até, mas a própria Brigada Militar, o pessoal aqui do albergue pediu um tempinho até a se divulgar em virtude justamente dos próprios familiares serem comunicados, né, da situação, ter um certo cuidado nesse sentido, né? Então a gente vai por enquanto preservar o nome dele, mas é um senhor já de 58 anos que acabou sendo localizado. Então, essas as informações daqui, da praça. Então, é uma praça bastante conhecida, Harold Alberto Sanli, no bairro Santo Inácio, situação infelizmente trágica, né? Uma pessoa localizada sem vida.
0: Obrigado, esse é o jornalista Cristiano Silva. Detalhes, corpo encontrado em praça no bairro Santo Inácio, em Santa Cruz do Sul. A informação aqui no Arauto, repórter Uniski. 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O Inter enfrenta o Flamengo hoje no Beira-Rio e o Grêmio tem Sul-Americana amanhã. Quem comenta o esporte é Luciano Almeida. Olá, Luciano.
4: Olá, amigos. Olá, ouvintes. O Inter enfrenta o Flamengo hoje no Beira-Rio. Em crise técnica, com um time pressionado e muito questionado, correndo sério risco de entrar na zona do rebaixamento. E como nada é tão ruim que não possa piorar, na noite da última segunda-feira, uma tensa reunião do Conselho Deliberativo teve acesso aos resultados de uma auditoria contratada para avaliar as finanças coloradas. O que se diz é que a situação é tão delicada que até mesmo recuperação judicial deveria ser cogitada. Aí ontem o Inter enviou seu departamento jurídico para o julgamento do zagueiro Vitor Gabriel, expulso depois de uma entrada muito forte que causou uma fratura no Gabriel Peck do Cruzeiro. O resultado deste julgamento, em que o defensor colorado foi condenado a pelo menos 6 jogos de suspensão, o que pode ser estendido pelo mesmo tempo que o jogador cruzeirense ficar afastado, ficou em segundo plano. O uso pelos advogados colorados de um falso áudio da cabine do VAR, extraído de um site de paródias, causou um constrangimento e uma humilhante exposição nacional, tornando ainda mais efervescente o ambiente, que pode ficar ainda mais tenso em caso de derrota no jogo de hoje à noite. Para evitar outro resultado ruim, o técnico Paulo Pezzolano avalia e deveria mexer no time e mudar a estrutura tática da equipe. Recompor a sua linha defensiva com 2 laterais mais conservadores e mais marcadores, 2 zagueiros devidamente protegidos por uma abertura de meio campo que se posicione e que seja mais combativa. E se esse meio campo puder ser ainda mais robustecido, considerando inclusive a qualidade do adversário no setor, tanto melhor. Sem um centroavante que dê resposta, talvez seja o caso de abrir mão da função, montar um ataque mais móvel e mais rápido, pensando mesmo na transição e encorpar o meio campo. O Inter pode fazer o resultado, mesmo o adversário sendo o Flamengo, mas terá que ser mais do que tem sido, competir mais e entender que mesmo diante de tanta dificuldade, é preciso buscar o mínimo de confiança. Já o Grêmio tem Sul-Americana amanhã, em que precisa desfazer a vantagem do Bolívar, ganhar por 2 gols e classificar direto, ou por 1 e ir aos pênaltis. E para essa partida, 2 dilemas. Primeiro, o de repetir time e expor os principais jogadores a uma sequência pesada. Agora, considerando a necessidade de se achar uma equipe e o fato de que o elenco recém voltou de mais de 40 dias parado, não é momento de preservação. Mas há uma outra dúvida. Manter a ideia do 4-1-4-1 com 3 volantes, mesmo precisando vencer, ou mudar para ter um time mais ofensivo? Ainda dentro da ideia de que o mais importante para esse momento é encontrar e repetir um time que se mantenha em escalação, sem o Carlos Vinícius, lógico, que está suspenso, e que se mantenha o formato. Se não classificar, pelo menos o time avançou um estágio para o que realmente importa. Até a próxima.
0: Até a próxima, Luciano Almeida. Obrigado pelas informações. Com o esporte, encerramos esta edição do Arauto Repórter Uniski. 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Dentro de instantes, tem o Arauto Vai de Carona. O Arauto Repórter Uniski volta amanhã ao meio-dia.
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0: senhoras e senhores, está no ar mais uma edição do nosso Vai de Carona, nesta quarta-feira, 29 de julho. E aí, tudo bem com você? Para você que tá em casa, tá no trabalho, tá nos levando de carona no seu carro. Muito boa tarde, ótima quarta-feira. Para você também, colega Samara Santos. Tudo bem por aí do outro lado da bancada?
1: Hoje não está só tudo bem, tá tudo maravilhoso.
0: Ah, é?
1: Com esse sol, gente, nós queríamos tanto. Tá aí, um dia maravilhoso. Depois de tanta chuva, ver o sol é um grande presente, então tá tudo ótimo.
0: É verdade, a gente já tava quase virando sapo, né? Os dedos tudo murcho, tudo criando aquela membrana no meio dos dedos.
1: Dentro de casa é umidade, bolor, gente do céu.
0: Eita, mas agora o sol veio. Bota as roupas no varal!
1: Tava
0: bota
1: tudo
0: pegar
1: mofando.
0: Um solzinho, exatamente. Samara, conte tudo, não esconda nada. O que nós teremos no programa de hoje, Samara Santos?
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0: Mas não pode ser ao vivo aqui, tem que ser nos bastidores aqui.
1: Ah, não, se deu spoiler, agora conta.
0: Ó, negócio graúdo, você vai ficar apavorada.
1: Né?
0: É, o negócio aconteceu hoje de manhã.
1: Ih,
0: um negócio
1: gente,
0: assim, ó.
1: Afirma?
0: É babado. É babado. Você quer saber?
1: Eu quero, claro que eu quero.
0: No programa de hoje a gente quer saber quem é mais fofoqueiro. O homem ou a mulher? Quem faz mais fofoca?
1: Claramente é você,
0: ou
1: óbvio?
0: É o homem? É o homem ou é a mulher?
1: Eu vou defender minha classe, tá? Nós mulheres até gostamos de compartilhar informações, mas não tem bicho mais fofoqueiro que o homem, gente.
0: Você acha, Tamara?
1: Vocês vão longe por uma fofoca. Você sabe que
0: baseado no quê? Onde é que você chegou a essa conclusão que o homem é mais fofoqueiro do que a mulher?
1: Eu posso usar meu relacionamento.
0: Você tem que provar.
1: Vou usar meu.
0: Pode simplesmente acusar.
1: Não, não tô acusando. Eu vou usar o meu relacionamento como justificativa para o meu pensamento. Lá em casa, o Matheus é muito mais fofoqueiro que eu. Mas muito mais.
0: Gosto de uma fofoca.
1: Exponencialmente mais. Ou seja, eu vou chegar com uma novidade em casa, achando que eu tô arrasando. Ele tem 5 e tem mais detalhes da minha.
0: E já sabia a sua.
1: E já sabia a minha, tá? Até com mais detalhes do que eu. Então, por aí, você tem uma base, Alisson. Normalmente, vocês perguntam mais, vão mais atrás e são automaticamente mais fofoqueiros.
0: Mas não diz que a mulher fala muito mais do que o homem? Tipo, o homem fala 1000 palavras por dia e a mulher 7.500.
1: É verdade. Mas aí eu vou te dar um exemplo. Se duas amigas estiverem conversando, elas vão compartilhar informações e ali no meio vai sair uma fofoca.
0: Uhum.
1: Pode acontecer de sair até mais de uma. Mas dificilmente as mulheres vão atrás. Ô, fulana, tu viu que fulano fez o seu... Vocês homens fazem. Vocês, ô bruxo, tu viu que tal coisa aconteceu em tal lugar? E aí vocês compartilham muito mais do que a gente. Provavelmente se a gente não tem um grupo específico ou encontra pessoalmente com aquela amiga, a gente nem vai falar sobre. Vocês se chamam e vão falar sobre.
0: Eu acho que você não me convenceu. Você vai ter que convencer a nossa audiência agora.
1: Então por que você acha que a mulher é mais? Justifica.
0: É porque vocês falam muito mais do que os homens. Vocês não fecham a matraca.
1: Mas só falar, não quer dizer que a gente tá
0: fazendo
1: fofoca.
0: Quem fala mais aqui no programa?
1: Às vezes a gente tá falando de vocês, não fazendo fofoca. Ah, e não vale.
0: Eu acho que é sem dúvida a mulher que faz mais fofoca do que o homem.
1: Essa é a disputa
0: de hoje. A mulher é mais fofoqueira do que o homem.
1: Qual é? Vamos criar aqui um placar de fofoca. Quem faz mais?
0: Fofocômetro.
1: É homem ou é mulher? Vote agora no WhatsApp da Arauto. 995702200.
0: Quem é mais fofoqueiro? O homem ou a mulher? A mulher ou o homem?
1: Eu não posso negar que eu acho que os homens são bem mais.
0: Você acha que os homens são mais fofoqueiros? Eu
1: muito
0: já acho
1: mais.
0: Que as mulheres são mais fofoqueiras. Tá, 1-1 aqui abriu a votação.
1: O que você acha,
0: agora,
1: Alex?
0: Com a audiência.
1: Um homem, viu? 2-1 na largada.
0: Na barbearia ainda.
1: Na barbearia,
0: inclusive. Acho que é na barbearia que fica sabendo. Não, eu sabia que era no salão de beleza que as mulheres faziam a fofoca.
1: É, inclusive, o salão de beleza é um ambiente que não dá pra defender.
0: Inclusive falando das outras que já passaram por ali, entendeu?
1: Será,
0: ah,
1: gente?
0: Semana passada veio a fulana aqui, ó, a Samara veio aqui no salão semana passada.
1: A mulher demora tanto pra parar
0: que
1: no salão é o momento da gente fazer a fofoca. Você sabe que é difícil a gente ir no salão, tá? Não é que nem vocês que vão na barbearia de 15 em 15 dias. Pra nós é um evento. Então, o dia que nós vamos, aí, meus amigos,
0: também
1: não tem
0: imagina
1: defesa.
0: Se vocês, mulheres, fossem no salão de beleza a cada 15 dias, né?
1: Não, ia ter
0: o
1: fofoca.
0: Homem vai e gasta R$60, faz a barba e o cabelo. A mulher vai e gasta 6.000. Imagina a cada 15 dias.
1: 6.000. Quem
0: tá
1: dera
0: bom.
1: Fosse.
0: Tá bom, é só 600. Conta aí pra gente, então, quem é mais fofoqueiro? O homem ou a mulher?

0: informação, Paulinho e Fábio no bailão, francamente, amigo, aqui na programação do nosso Vai de Carona. Senhoras e senhores, no programa de hoje nós queremos saber quem faz mais fofoca, é o homem, sim, ou é a mulher? Eu tô curioso pra saber o que que a audiência tá falando. Se as mulheres estão assumindo que elas são mais fofoqueiras.
1: Que isso, gente? Nós não somos.
0: Ou se elas estão colocando o homem como mais fofoqueiro.
1: Vou te falar a realidade do que tá acontecendo no WhatsApp, tá?
0: O que tá acontecendo
1: aí, Samara? Os homens estão reconhecendo que são.
0: Não acredito.
1: E as mulheres também estão dizendo que vocês são.
0: Ah, é? Os
1: e
0: homens estão dizendo que são fofoqueiros e as mulheres estão dizendo que os homens são fofoqueiros.
1: O Michael disse assim, ó, boa tarde, que ótimo dia, mas os homens são mais. Qualquer coisa é bapia, tu viu o que deu lá?
0: Que barbaridade.
1: Foi o
0: Michael,
1: que ele mandou,
0: que
1: viu?
0: Que é isso, Michael?
1: Michael tá distribuindo aí as informações da classe de vocês. Mas a Zoe também concordou comigo, colocou boa tarde, ela está certa, são os homens. Zoe, um grande beijo pra você, obrigada pela audiência. Boa tarde, Arauto. A Fátima disse também que o homem é mais fofoqueiro. Ou seja, até então a gente tá unânime nas votações aqui de que o homem é muito mais fofoqueiro. Agora eu retiro o que eu disse, tá? Acabou de entrar uma mensagem dizendo, nós mulheres somos fofoqueiras.
0: Eu também acho.
1: Agora, quando o homem quer ser, meu Deus, aí passa até a fofoca errada, se precisar. Foi o que a Andressa disse. Andressa Borges, um beijo pra você, obrigada pela companhia. Você acha que mais ou menos, que é mais o homem ou mais a mulher? A Josi colocou boa tarde, com certeza os homens. Aí sim, é quase unânime no WhatsApp da Arauto, dizendo que os homens são muito mais fofoqueiros do que as mulheres. Gente, todo mundo tem direito de participar, tá? Se você concorda ou discorda que os homens são mais fofoqueiros, mande no WhatsApp no 995-70-2200. Mas se continuar no ritmo que tá, os homens vão ser taxados neste programa de fofoqueiros.
0: Você acha que tem mais mulheres ou mais homens participando, Samara Santos?
1: Ah, nem vem. Puxando outro recorte.
0: Não!
1: Os homens também têm direito de participar.
0: Tanto
1: fiquem à vontade.
0: É que a mulherada tá aqui, ó, é tudo fofocando,
1: não,
0: aqui, dizendo
1: que
0: o homem é muito mais fofoqueiro.
1: É que
0: já estão fofocando.
1: Até o homem que participou, que foi o Michael, reconheceu que vocês são fofoqueiros. Vocês não têm nada pra dizer.
0: O Michael não me representa.
2: Tem

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0: voltou, Tia Chaleira, amor fantasma. Vamos falar de futebol, turma?
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0: 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Agora, as informações do imortal tricolor, o Grêmio. O que vive um drama, Samara.
2: Vive um drama nada. As mudanças no elenco gremista não param, Alisson. O William foi comunicado de que não está mais nos planos da temporada, tá? Além do meia, outros jogadores pouco aproveitados também estão na lista de possíveis saídas. O lateral direito João Pedro também está em vias de definir o futuro junto à direção. O jogador se movimentou nos últimos dias e procurou entender com a diretoria se há esse interesse em liberá-lo. O contrato com o Grêmio vai até 2027, mas ele não tem sido utilizado por opção técnica do Luiz Castro, desde que ele se recuperou de uma lesão muscular na coxa esquerda sofrida em fevereiro. Outro que esteve próximo de sair nas últimas semanas foi o zagueiro Wagner Leonardo. Grêmio e Vitória negociaram, mas não houve um desfecho positivo. Até o momento, deixaram o Grêmio volante Arthur sem acerto com o Juventus para a permanência, o centroavante André Henrique, vendido ao Göztepe da Turquia, e o zagueiro Vieri, vendido para a Fiorentina da Itália. E só lembrando a agenda do tricolor, amanhã tem jogo contra o Bolívar. Amanhã, às 7 horas da noite, o Grêmio joga e precisa vencer, porque é o jogo da volta da Sul-Americana.
0: Muito bem, estas as informações do imortal tricolor, o Grêmio de Samara Santos.

0: alegria, a informação brilha, som com o Negão Louco, apaixonado aqui na programação do nosso Vai de Carona. Hoje nós queremos saber, fofoqueira, fofoqueira, quem faz mais fofoca? É o homem ou é a mulher? É a mulher ou o homem? Quem é mais fofoqueiro no geral?
1: O que será que a galera tá falando?
0: Eu já disse, eu acho que a mulherada é mais fofoqueira do que nós homens.
1: De jeito maneira. Deixa eu começar com uns abraços aqui, ó. Oi, sou a Ingrid da Silveira. O bicho mais fofoqueiro é o tal do homem, tá? Porque quando eu chego no trabalho, tem até rodinha deles fofocando. Imagina, até as rodinhas já tem. Aí você deduz, né? Ingrid, um beijo pra você. Agora, mandou mensagem pra gente a Isabel Cristina. Disse que acha que, na humilde opinião dela, é bem de igual pra igual, tá? Não puxou pra nenhum dos lados. Olá, Samara e Alisson, tudo bem? Olha, homens, quando são fofoqueiros, saem de perto. É só Jesus na causa. E as mulheres, elas não são fofoqueiras. Elas só fazem comentários sobre o problema que já está lá. Disse a Luciane Kerlu, é verdade, né? A gente só comenta de uma coisa que já existe, a gente não tá fazendo fofoca. Boa tarde, a Alexandra de Veracruz tá mandando aqui, ó, a Alexandra e o Álvaro. Eles estão com o Davi no carro, dando carona para o Vai de Carona na audiência. E aí tá dizendo aqui, ó, mulher não é fofoqueira, nós só nos atualizamos dos assuntos.
0: Compartilha
1: agora,
0: informação.
1: Os homens sim são, né, Alexandra, fofoqueira. Então, indo em direção a Venâncio, bom trecho, obrigada pela companhia aí, família, vão com Deus. A turma que está no trecho, eu acho que a Alexandra não deixou o Álvaro se manifestar, tá? Porque ela só disse que as mulheres se atualizam e que os homens, sim, são fofoqueiros.
0: Eu acho que os homens, eles só argumentam os fatos.
1: Ah,
0: a mulher já abre uma investigação sobre o acontecido.
1: Não, que a gente
0: tá
1: é
0: entendendo?
1: FBI, nós somos.
0: Exatamente.
1: Cuidado.
0: Então, assim, ó.
1: Mas não quer dizer que nós somos fofoqueiras, nós somos investigativas,
0: não,
1: que é diferente.
0: Vocês são fofoqueira investigativa,
1: não.
0: Entendeu? Porque vocês investigam pra fofocar depois. Parece que uma quer saber mais do que a outra, entendeu? Tipo, o ocorrido foi esse. Ah, mas tu viu que daí também, além da fazer aquilo, porque também a outra pessoa tava envolvida e porque era primo da fulana e da ciclana e porque o pai, a mãe fazia isso. Cruzes!
1: Não,
0: mas tá sabendo.
1: Não. A Alessandra falou, mulher não faz fofoca. A gente só troca informações, né, Alessandra? São os homens que são fofoqueiros, já tá definido aqui nesse programa.
0: Tá bom.
1: Mas os homens estão de parabéns mesmo, porque na fofoca, né, Alessandra? Olha, não popam.
0: Vem aí o show do intervalo, já já a gente tá de volta.

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2: 1:20, Arauto.
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5: Na região dos Vales, 20 graus.
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2: Cristiano, quase todo dia.

Núbia Azul, quem ama, cuida, aqui na programação do nosso Vai de Carona, tá na hora de falar de futebol. 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E as informações do Internacional. Olha, o Internacional e Flamengo entram em campo às 19:30 de hoje no Beira Rio em Porto Alegre, né, coisa? O duelo é válido pela 21ª rodada do Brasileirão. O Inter tenta quebrar a sequência de derrotas consecutivas e respirar na luta contra o rebaixamento. O time abre a rodada em 16º lugar com 21 pontos, mesmo número de Vasco, primeiro dentro do Z4 pelo saldo de gols. Flamengo empatou em 1-1 com o São Paulo na última rodada. Os cariocas estão em segundo lugar na tabela com 38 pontos. Estas são as informações do Internacional, senhoras e senhores.

0: informação, San Marino, página virou, não é a página virada, é a página virou. Muito bem, senhoras e senhores, nós queremos saber quem faz mais fofoca, é o homem ou a mulher, Samara Santos?
1: Só vou trazer mais mensagens, tá, Alisson? Não vou nem dizer o que eu acho mais. Sim. A Franciele diz que acha que os homens são mais fofoqueiros. Franciele, um beijo pra você, obrigada pela audiência. Boa tarde, dupla!

0: É lógico que os homens são mais fofoqueiros. As mulheres... as mulheres trocam informações, disse a Roseli. Ah. Oi, Roseli, ótima tarde por aí. Dentre tantas e tantas e tantas e tantas mensagens que nós recebemos, só dizendo que os homens são, de fato, mais fofoqueiros. Eu quero saber cadê os homens pra se defender, né, gente? Mas eles não têm argumentos. Eles nem conseguem se defender. O Alisson veio nessa ideia no início do programa de trazer algum tipo de contribuição pra dizer que não, eles não são, jamais. Mas ele sabe que eles são muito mais fofoqueiros que as mulheres. Tá bom. Eu acho que o Vai de Carona respondeu essa dúvida.
1: Você acha que os homens são mais fofoqueiros, então, e é o que a nossa audiência respondeu.
0: Depois da edição de hoje, eu não acho mais, eu tenho certeza.
1: Tem certeza. Muito bem. Vem aí o show do intervalo. Já está de volta com o último bloco do Vai de Carona.
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2: Na região dos vales, 20 graus.
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0: alegria, informação, Felipe Araújo com Simone Mendes. É pra brigar.
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0: Muito bem, senhoras e senhores, é a hora de sabermos quem tá se dando bem e faturando os presentes aqui na Arauto. Conta tudo aí, Samara.
3: Par de almoços do Bar do Raul saindo para o André Henrique Chorna.
0: Ganhou! Parabéns, parabéns, parabéns.
3: O vale compras de R$30 da Bred Capa saiu para Tatiane Gerke.
0: Ganhou! Parabéns, Tatiane.
3: E o kit Aliata com carvão vegetal, palmito e mel, apresentando Forte Atacadista, saiu para Simone Staub.
0: Ganhou! Parabéns, parabéns aos sortudos. Fechamos mais uma edição por aqui do nosso Vai de Carona. Valeu, Samara, até amanhã.
3: Valeu, Alisson, beijo, gente. Aproveitem esse sol. Quem puder aí, dá uma lagarteada.
0: Eita, vem daí, Samara.
3: Não, que não venha, não precisa.
0: Na sequência, Eduardo Glass e o Clube da Arauto. Tchau, gente. Até amanhã.
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Essa frase já diz tudo. Aqui a sua tarde é demais. Estamos começando mais uma edição aqui do Clube da Arauto. Boa tarde, hoje quarta-feira, dia 29. Quarta-feira, metade da semana, 29 de julho de 2026. A chuva deu uma trégua, que bom, né? A situação já estava começando a ficar crítica, preocupante, níveis aí dos

0: Estamos chegando na área e juntos vamos até as 5. Eita, coisa boa com muita, muita música boa. Clube Daraus, sertanejo, pagode. Vale a pena ouvir de novo o melhor do pop rock aí das antigas pra você relembrar. Arauto Toca Mais, com 6 músicas em sequência. 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Qualquer coisa, só me pedir aqui, pode pedir o auxílio também, qualquer dúvida, junto à nossa plataforma de sorteios, que vamos estar te respondendo aí no nosso WhatsApp. Falando nisso, 995-70-2200, bora com a nossa charadinha?
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0: Na cantiga, atirei o pau no gato. Quem se admirou do berro que o gato deu? Entendeu a pergunta? Ó, na cantiga, atirei o pau no gato. Quem se admirou do berro que o gato deu? Será que foi a Dona Maria? Será que foi a Dona Florinda? Dona Chica, quem sabe? Canta a musiquinha aí que você vai chegar na resposta. Na cantiga, atirei o pau no gato. Quem se admirou do berro que o gato deu? Quero ver quem vai acertar, quero ver quem tá comigo. Manda a resposta pro nosso WhatsApp, 995-70-2200. Essa cantiga todo mundo conhece, a gente cresceu cantando. Manda aí pro nosso WhatsApp a tua mensagem. Eita, que já tá pintando as participações. Tá ficando bonito. Vamos lá, minha gente, pra começar muito bem com Diego e Arnaldo e Zé Neto Cristiano. Vai cair água. 2:16, tá começando o clube.

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Novidade na programação aqui da 95.7. Ancorado. João Bosco e Vinícius com Hugo e Guilherme. Maravilha, são 2:27. Início do Clube da Arauto. Tá só começando a nossa tarde, minha gente. Plataforma de sorteios a milhão, a turma já participa, já garante a participação para hoje à tarde. Tem tinta branca para quem tá construindo, você que tá reformando, depois para pintura, né? Para você que quer renovar as cores aí da sua casa, algum ambiente aí da sua casa, do seu local de trabalho. 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

0: a nossa charadinha, a pergunta aqui do programa. A dinâmica da tarde de hoje é a seguinte, ó. Na cantiga, Atirei o Pau no Gato, quem se admirou do berro que o gato deu? E aí, você sabe? É só você cantar a música que você vai chegar na resposta. 995-7022-00. Tem uma galera aqui comigo. Um abraço pra Carla, de Rio Pardo, né, Carla? Um abraço pra você. Obrigado pelo carinho, pela audiência. Alô, meus amigos de Rio Pardo. A companhia também aqui do clube. Boa quarta-feira. A Ana Lídia Helfer, do Esmeralda. Oi, Ana Lídia. Obrigado pelo carinho, pela tua participação. Certíssima a resposta. E aproveita ao máximo a tarde na companhia aqui da 95.7. Também o Cássio em linha Santa Cruz. Por aqui tudo ótimo. Valeu, garoto. Tamo junto. Obrigado pela audiência também de vocês aí em linha Santa Cruz. Ligados na programação da 95.7. Valeu, meus amigos. Forte abraço para todos. Eu vou pro intervalo. Já de volta com mais recados, mais participações. E fica a dica, hein? 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
0: Andy Brito e Samuel. Romance Rosa é a próxima que você vai curtir aqui na Arauto.

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2: Na região dos vales, 20 graus.
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0: Atriz Demais. Bruno Rosa com Murilo Huff tocando aqui no clube. E agora, meus amigos, bora curtir um clássico, ideia das décadas passadas. Vale a pena ouvir de novo. 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O melhor dos anos 70, 80, 90, comecinho também dos anos 2000. Pop rock para você relembrar, matar a saudade de músicas que seguem até hoje marcando gerações. Os verdadeiros clássicos da música. Sucessos que não têm prazo de validade. E até hoje fazem sucesso com certeza. Este momento especial para você que é fã deste estilo de música, para você que gosta, para relembrar de bons momentos para quem viveu esse período, né? As décadas passadas, o momento que você ia para as festas, as músicas que tocavam nas rádios, na TV, tema de filme, de novela, enfim. Bora curtir? Pra matar a saudade, aqui no nosso Vale a Pena Ouvir de Novo.
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0: novo. Os clássicos das décadas passadas de volta na programação Arauto. Todos os dias, todas as tardes, já no segundo bloco do programa, você tem este momento especial aqui, viu? É garantido. Uma música você vai relembrar. Top, né? Vale a pena ouvir de novo. Amanhã tem mais. Na tarde aqui do clube. Tô vendo aqui o nosso WhatsApp bombando, minha gente. Que maravilha. 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
2: Menina do olho marrom.
0: Daqui a pouco tem Lua Santana. Olho marrom é a próxima que você vai curtir.
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0: 6 minutos para as 3. 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
0: Na região dos Vales, 20 graus.
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Lua Santana, Olho Marrom. 3 horas em ponto.

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Esse é o Gustavo Lima, o embaixador. Bala alojado. Fechando mais um bloco, mais uma sequência. Primeira hora do programa, minha gente. Vamos lá, até às 5, vamos juntos. Eduardo Glessi por aqui. Tarde bacana da quarta-feira. Muita música boa. Só as melhores do sertanejo. Aquele pagodinho. Falando em sucessos, daqui a pouco, 6 em sequência. Segunda edição do Dia do Arauto Toca Mais. 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

3:16, a temperatura em Santa Cruz e região em 20 graus. Direto do portal Arauto, os destaques em notícias. Centro de Convivência do Idoso vai receber melhorias e adaptação para acessibilidade em Veracruz. A licitação é dirigida à participação exclusiva de microempresa, microempreendedor individual ou empresa de pequeno porte. O valor referência é de R$29 mil. Os cadastros devem ser feitos até o dia 12 de agosto no portal de comprapublicas.com.br. Defesa Civil intensifica ações preventivas para reduzir impactos das cheias. Equipes da Prefeitura de Santa Cruz atuam na 409 nas proximidades do Lago Dourado para realizar a limpeza de galerias e também a remoção de entulhos para ampliar a vazão da água. Além do trabalho na rodovia, a Defesa Civil mantém o monitoramento permanente no bairro Várzea e Navegantes. FGTS aprova a distribuição de R$13 bilhões para 138 milhões de trabalhadores. O valor corresponde a 89% do lucro registrado no exercício de 2025. Vão ter direito ao recebimento os trabalhadores que possuem saldo positivo em contas do fundo em 31 de dezembro do ano passado. Os recursos vão ser creditados nas contas vinculadas do FGTS até o dia 31 de agosto. 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
0: Maravilha, meus amigos. Segunda edição do dia do Arauto Toca Mais. É top esse momento aqui na Arauto. Na música 1, Henrique e Juliano, Seja Esse. Música 2, tem Felipe Rodrigo, Caos de Alguém. Na música 3, você vai curtir Maiara e Maraíza, Medo Bobo. Música 4, tem Israel e Rodolfo, Hoje Não. Música 5, Menos é Mais com Simone Mendes, Pedro Pecado. E na música de número 6, pra fechar a edição do Arauto Toca Mais.

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Sucesso com Jorge Matheus, Cantada Boba. Fechando a edição do Arauto Toca Mais. 6 músicas em sequência, sem intervalos, com 3 edições ao dia. Logo mais à noite, às 8 horas, tem mais uma, hein? Dentro aí do Bom de Baile. 3 horas 36 minutos. Obrigado pela sua companhia, agradecendo demais pela sua audiência. Turma que nos acompanha nessa tarde bacana da quarta-feira, rádio ligado em 95.7. Para você que nos acompanha através da internet também, muito obrigado pela sua audiência. Eu vou agora para uma bela leva de participações aqui, viu? Uma bela sequência de mensagens. Vamos lá. Tem muita mensagem chegando aqui. O Marcos de Veracruz. Valeu, estou escutando aqui em Veracruz. E certa resposta, viu, Marcos? Tamo junto, meu amigo. Tudo de bom pra você. Excelente tarde. Também a participação que chega da Pati. É Pati Meirelles. Maravilha, ela respondeu a charadinha. A pergunta está, a resposta está exata. Valeu, obrigado pela tua audiência. Aproveita ao máximo a tarde. Junto da Arauto. Por aqui também a mensagem que chegou do meu amigo Alex, do bairro Senai, Santa Cruz, né? Boa, garoto, um abração pra você, tudo de bom. Uma excelente tarde também pra vocês aí do Senai. A Lisane Rodrigues da Silva, de Veracruz, do bairro Leopoldina. Oi, Lisane, tudo legal contigo, minha amiga? Obrigado pela participação, pela tua audiência. Forte abraço pra ti, certa resposta. Também a mensagem. Boa tarde, Eduardo. Sou a Roseli Gomes, de Veracruz. 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Eu vou mandar o link aqui pra você, Roseli, da nossa plataforma de sorteios. 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
2: 20 minutos para as 4. 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
2: Na região dos vales, 20 graus.
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0: 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Resumindo, Zé Neto e Cristiano. Na tarde aqui do clube. 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

0: minuto para as 4. 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
0: Na região dos Vales, 20 graus.
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1: E aqui é o Victor Hugo. 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

0: informação, beijei a cura, tá aí o sucesso com o Diego Vitor Hugo. Fechando mais um bloco aqui do clube. 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
0: Quem sente saudade sou eu, Maiara e Maraíza.

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Agora tem Maiara e Maraísa. Quem sente saudade sou eu.

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Gustavo Mioto, pedido de socorro. Tocando na tarde aqui do clube. Muito bem, meus amigos. 4:30, bora lá. Participações por aqui.

0: carinho, pela tua companhia. Bom demais saber que você tá com a gente. Aos nossos amigos de Veracruz, uma ótima quarta-feira, viu? Uma excelente tarde pra todo mundo. Alô, Alexandre de Encruzilhada, mandando parabéns pra Luciara, né? Maravilha, um abraço pra vocês também. Valeu, Alexandre, um abração pra ti, pra Luciara, turma de Encruzilhada, e a Luciara aqui de Santa Cruz, né? Legal, obrigado pela audiência. Aproveitando o sol pra secar a roupa. Sol bonito aqui em São Martinho. E de olho também nessa tinta pra reformar, ou melhor, para terminar as reformas aqui em casa. A Jéssica já na expectativa. Boa sorte pra você, viu, Jéssica? E aproveita o sol. Bem que agora, pelo menos a minha visão aqui no estúdio da Arauto, no centro de Santa Cruz, agora tá nublado. Alguns momentos o sol aparece, volta as nuvens, mas pelo menos vão estar chovendo, né? Já é uma boa coisa. Valeu, um abração para todos aí de São Martinho, sintonizados na tarde do clube. Valeu, Jéssica, boa sorte em dedinho cruzado. 5 horas sem sorteio rolando. Minha amiga Rejane, boa tarde, Edu. Ótima tarde para você. Para ti também, minha amiga. Tudo de bom sempre. Uma incrível semana aí, uma excelente quarta-feira. 995-7022-00. Daqui a pouco, mais sucesso. A próxima é com Hugo e Guilherme.
1: Tem mais.

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0: Na região dos vales, 20 graus.
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0: 20 minutos para 5, agora tem Hugo e Guilherme. Foi mal, Deus.
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0: 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Com Pablo tocando aqui no nosso clube. 12 minutos para 5, meus amigos. Daqui a pouco tem sorteio rolando. A dica é: plataforma de sorteios. Para quem não foi ainda, vai lá. Instantes finais. Daqui a pouco, tinta branca da M Tintas. E tem pizza da Master. Boa sorte para você, meu amigo.
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0: É só música boa aqui no clube, hein? É o clube da Arauto. Reta final, já já com Panda. Eu te seguro.
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0: Para 5, Arauto.
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0: Na região dos vales, 20 graus.
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0: Arauto Alegria e Informação. Displicente Wesley Safadão. Para fechar a edição de hoje, desta quarta-feira da tarde aqui do clube. Mais um programa, minha gente. Que tarde incrível. E agora, 5:01, tá na hora de dar presente.
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0: Maravilha, temos aqui então tinta branca da AM Tintas pra você, Betina. Betina Maria Miller. Parabéns, Betina. E quem tá faturando pizza da Master, presentão pra você. Alô, Marcelo. Marcelo Lima Trindade. Aos ganhadores, obrigado pela participação. Aproveitem os seus presentes e continue sempre participando. Todos os programas, todos os dias tem sorteio rolando aqui na Arauto. Valeu, gente, fechando o clube. Amanhã tem mais, 2 da tarde. Na sequência vem chegando Daniel Schwember e o Mundo Sertão. Valeu, turma, até amanhã, tchau, tchau.
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balada no seu rádio, é o Mundo Sertão que tá chegando. Muito boa tarde, 5h10. Começando por aqui mais uma edição do Mundo Sertão, com o fino do sertanejo. É do jeito que eu gosto de falar sempre, né? Com muito sertanejo de qualidade por aqui nesse final de tarde. Tempo hoje de, um pouco diferente de ontem, né? Hoje nada de chuva, temperatura na casa dos 20 graus. A previsão do tempo a gente confere completa, mas eu já adianto pra você que é só nuvem, pelo jeito. Chuva nada, vai pra lá a chuva, vai pra lá, vai pra lá. Vai. Pelo menos até o sábado, acho que não chove, né, gente? Aí, daqui a pouquinho a gente confere com o nosso colega Rafael Cunha a previsão completa do tempo. Tudo certo contigo? Como é que está indo a sua quarta-feira? Tudo de boa? Encerrando já, né? No finalzinho aí do expediente. Obrigado pela companhia, você que nos acompanha no trabalho, você que já tá no trânsito, nos dando aquela carona, você que já tá em casa com a pantufinha no pé, coisa boa demais. Gente, plataforma de sorteios com presentes, como sempre, como é de praxe aqui já, né? 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Vamos abrindo com Traia Véia, lembrança boa. Começou o nosso...

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Sim, vamos lá atualizar aqui, ó, as notícias. Centro de Convivência do Idoso de Veracruz vai passar por reforma. Prefeitura abriu licitação para contratar a empresa que fará as melhorias do prédio. A obra prevê adequações para acessibilidade, reforma dos banheiros e da cozinha, além de pintura interna para ampliar o conforto e a segurança dos usuários. Propostas podem ser enviadas até o dia 12 de agosto no portal de compraspublicas.com.

0: 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Bruno Marrone, Inevitável. Que bela canção pra gente fechar muito bem esse primeiro bloco aqui. Palmas para Bruno Marrone. Pode aplaudir. Pode aplaudir que eles merecem. Vamos lá, mandar os alôs e abraços primeiros desse final de tarde. Gostaria do link para os sorteios. Vera. Oi, Vera. Tudo bem? Já tá na tua mão aí, ó. Só fazer o cadastro uma vez já tá resolvido. Que maravilha! Aqui, quem mais aqui? Deixa eu ver aqui. Helena Souza, na escuta. Um abraço, um beijão, Helena. Muito obrigado pelo carinho sempre, né? Excelente final de tarde para Gorete Fabris, também está conosco. Obrigado. Minha amiga Fátima conosco também por aqui. Quem tá chegando agora, plataforma de sorteios, tem rodízio de pizzas da Gruta. Lembrando que hoje é a quarta-feira delas. A mulherada paga mais barato no rodízio hoje. Tem rodada dupla de caipirinha, rodada dupla de chopps. É bom demais. Amanhã, quinta Galdéria na Gruta. E é um sucesso, né? O pessoal lá dele, gaita e violão. Aquela música campeira, do jeito que a turma gosta. O rodízio mais barato para todo mundo. E ainda as rodadas duplas também aí, né? E lá na plataforma de sorteios hoje também tem o Vale Cafezão da Rock Show de R$35 nas padarias Rock Show de Santa Cruz e de Veracruz. Você ganha e vai, pode escolher, pode sentar lá e mandar ver um lanche gostoso ou mesmo levar para casa uma cuca, um pedaço de torta, fazer aquela média em casa, né? Eita, chega amor e trouxe para você. O amor é lindo. E ainda ingresso para o Labarca, noite de sábado. Banda Flor da Serra, olha, Flor da Serra. 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Tá aí, ó. Você participa lá na plataforma de sorteios. É uma barbadinha. 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
0: Brica One, cantam já.
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0: Mila Adjetivos.

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0: Região dos Vales, 19 graus.
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hora da informação, as notícias chegando aqui, finalzinho de tarde da Arauto, nessa batida com música boa e com as notícias do portal Arauto. 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Vamos lá. Olha, o artesanato em Santa Cruz supera 1 milhão em vendas. As feiras permanentes promovidas pela prefeitura já ultrapassaram a marca desde o início do projeto, em fevereiro de 2025.

0: cerca de 80 artesãos participam das feiras e para aproximadamente 90% deles o artesanato é a principal fonte de renda para a família. Tá aí a informação.
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0: Arauto Alegria, informação, novidade na programação, hein? João Bosco e Vinícius com Hugo e Guilherme Ancorado. Gostei da música. Boa, boa mesmo. Deixa eu mandar um abraço, meu grande amigo Vanderlei da Banda Magia, que está ouvindo diretamente de Gramado. Mas, seu Vanderlei, ele e a família, né? Viagem de férias de inverno, pra dar aquela descansada. Ô, Vanderlei, toma um vinhozinho aí em Gramado aí, né? Por enquanto no chimarrão, mas eu sei que tu vai tomar um vinhozinho. Vinho aí é coisa boa, né? No inverno aí pra aproveitar. Grande Vanderlei. Esfriar a cabeça, né, Vanderlei? É, ela vai precisar de cabeça fria, né? Pelas cenas dos próximos capítulos. Eita! Abraço pra ti, meu querido amigo. Quem mais aqui? Um alô pra minha amiga Marli. Um excelente final de tarde pra ti, Marli, tá bom? Depois do intervalo tem mais.
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0: Murilo Rufi.

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verdade, né, gente? É verdade. 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Gente, olha, o vereador propõe ampliar ou construir nova EMEI em Monte Alverne. O vereador é Edson Sortica encaminhou um pedido ao executivo para avaliar a ampliação da escola infantil do distrito ou a construção de uma nova unidade. A proposta busca atender a crescente demanda por vagas e ampliar o espaço para o desenvolvimento das crianças. É a informação na Arauto.

0: com a Thalita e a Elisa para fechar essa nossa primeira hora. Você que tá saindo do trabalho, que saindo da firma, nos dando aquela carona, muito obrigado aí, né? Vamos juntos aí, firmes e fortes, pra segunda hora. Já tem previsão do tempo, tem mais informações do Portal Arauto, tem muita música boa, gente. Repertório, ó, selecionado pra você. Volto já, voltaremos.
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0: Eduardo Costa. Imagina eu.

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4: Nota de falecimento e convite para sepultamento. Intermédio da funerária Raul Schlager de Santa Cruz, pais José Ferreira em memória e Elza Cecília Ferreira em memória, esposo Mistério Alves Frei, filha Vitória Frei, esposo Vitor dos Santos, netos Natan Frei dos Santos, Luiz Frei dos Santos, irmãos Baltazar Ferreira em memória, Nair das Graças Limberger e família, Nadir Kist e família, Sueli Ferreira e demais familiares e amigos de Clair Maria Frei. Convido as pessoas de suas relações e amizades para acompanhar os atos de encomendação e sepultamento da sempre lembrada esposa, mãe, sogra, avó, irmã, cunhada e tia Clair Maria Frei. Ocorrido nesta quarta-feira no Hospital Ana Nelly, aos 63 anos de idade. Seu velório terá início a partir das 15 horas na comunidade Imaculada Conceição do Cerro Alegre Alto, de onde sairá nesta quinta-feira às 10h30 para sepultamento no cemitério católico do Cerro Alegre Alto em Santa Cruz do Sul. Noticiamos o falecimento de Clair Maria Frei.

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0: Segunda hora, né?
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0: Eduardo Costa canta.

0: Olha aí que espetáculo! Tá na hora da informação, vamos lá atualizar as informações aqui. 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Gente, Anvisa registra 5 novas canetas para diabetes. Os medicamentos conhecidos como canetas emagrecedoras, por ajudarem a perda de peso, foram aprovados para tratar adultos com diabetes tipo 2. Eles são indicados como complemento à dieta, aos exercícios, quando a metformina não pode ser usada por intolerância ou contraindicação. A agência reforça que apenas autorizou o registro e alerta para golpes com falsas vendas na internet. Ai, ai, ai. Tá aí a informação, Naralto.
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0: por aqui, os abraços chegando. Olha aí, boa noite, aqui é a Silvana, passando para agradecer as lindas músicas que a mãe ouve sem perder a audiência de vocês. Ó, aí um abraço, tia Maria Barbosa. É um abraço, viu? Show de bola, obrigado aí pelo carinho, tá? Quem mais aqui pode me mandar o link da plataforma, mas é claro, seu Barros. Tá na mão, meu querido. Deixa eu refrescar a memória da turma aqui na plataforma de sorteio, rodízio de pizza da Gruta. Tem o Vale Cafezão da Rock Show e um ingresso para o La Barca Noite de Sábado, Banda Flor da Serra, Banda Águia e a Banda da Casa. Daqui a pouquinho, no próximo bloco, já tem a previsão do tempo, o pessoal me perguntando, será que chove, será que não chove? Nosso colega Cunha já responde pra gente.
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0: Simone Mendes.
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0: Seis e 28, Arauto.
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0: Na região dos vales, 18 graus.
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0: 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Vamos lá chamar o nosso colega Rafael Cunha. Nos atualiza aí com a previsão do tempo. Boa noite, Cunha.
1: Muito boa noite a todos que nos acompanham. O dia que teve chuva na madrugada, teve lampejos de sol durante o dia, mas também teve bastante nebulosidade e temperatura amena. A máxima hoje chegou aos 23 graus e amanhã a tendência é que a nebulosidade continue na região e o sol ganhe um pouco mais de força. A temperatura amanhã varia entre 13 e 22 graus e na sexta-feira, aí sim, aí o sol ganha força, a temperatura sobe. Mínima de 13 com máxima de 29 graus na sexta-feira. Com as informações do tempo, Rafael Cunha.
0: Valeu, Cunha. Obrigado pelas informações.

0: Arauto Alegria, informação, Rogério Magrão e o coração pirou na reta final aqui do nosso Mundo Sertão. Depois do intervalo tem as últimas.
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2: Na região dos Vales, 18 graus.
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0: San Marino pra fechar os trabalhos por aqui. Vamos direto pros presentes, né?
1: Claro. Todo momento. 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Agora, mais alguém vai ficar
0: muito feliz. Ingresso para a noite de sábado do La Barca, Diogo Alex Marqua. Vale cafezão na Rock Show para Priscila Silveira. E o rodízio da gruta, completo com requintes de crueldade, para o Antônio Madrid. Feito, turma. Amanhã tem de novo, se Deus quiser, o nosso encontro. 5 da tarde, aqui nas ondas sonoras da Arauto. Desejo a você uma excelente, uma ótima noite. E amanhã quintou, né? Bora lá. Valeu. Tá chegando.

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Vamos lá então, muito boa noite pra você. Começando mais uma atração da Zoar Alta a partir de agora. Vamos lá, 7:08. Desse jeito, a noite desta quarta-feira, dia 29 de julho. Cá estamos, sou Dalvan Barros. Prazer da sua audiência, a sua sintonia, a companhia até as 8 horas, até as 9 horas. Eu já tô nas 8 horas. Até as 9, minha querida audiência. Posso, Daniel, com o Mundo Sertão. Seguimos por aqui então, tá certo? Temperatura, vamos atualizar em Santa Cruz, Veracruz. Em toda a região dos vales, é de 17 graus. Céu parcialmente nublado. Esse é o clima da noite desta quarta-feira. Uma ótima, excelente noite pra você. Seguimos por aqui com a atração da sua 95.7. 995-70-2200, nosso WhatsApp, o seu contato, o recado pra gente, pode mandar, fica à vontade pra participar, pedir o seu som, interagir conosco, certo? Tô te esperando. Bora aí. 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Também aquele clássico presente do Dog Center, também pra você no final do programa. Você que tá descansando aí, já chegou do trabalho, quem sabe tá indo pra casa, levando Arauto de carona. Obrigado pelo carinho, bom retorno, bom retorno. Pra você que tá chimarreando aí, coloca mais água pra esquentar e me serve mais um chimarrão, combinados? A partir de agora, o melhor do som das bandas pra você curtir e aquele sertanejo topzera. Tá começando agora o Bom de Baile, o Bailão Raiz da Arauto, com a banda Magia, daqui pra frente. Boa noite.

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0: Informação, tá aí o som que você curtiu, ignora, Felipe Rodrigo. Legal, fechando muito bem aí o nosso primeiro bloco de sucesso pra você. É o nosso bom de baile desta quarta-feira. O seu recado pra gente, pode mandar pra gente aí, seu contato, nosso WhatsApp tá liberado. Que maravilha, né? Essa audiência é topzera. Já tem os recados, já tenho recados por aqui, né? Já tenho recados por aqui. Um abraço pra Vera aqui, por estar conosco. Ô Verinha, tudo certo? Ótima noite pra você também, querida. Boa noite, Dalvan. A Helena Souza, bairro Faxinal, na escuta. Abraços. Outro pra você, Helena Souza, tá participando também. Que maravilha. Obrigado pelo carinho, viu? Ótima noite pra você também. Turma, lembrando você, tem presente na plataforma, hein? 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Intervalo, agora você vai acompanhar a chamada completa e eu volto na sequência. Não sai daqui.
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0: Vamos lá, depois do intervalo tem mais sucesso. Banda Passarela e o Pix. É já já pra você.
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0: Na região dos Vales, 17 graus.
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Festa Goiá com sucesso, 28 minutos faltando para as 8. É o Pix da banda Passarela. Essa história...

0: Com alegria, informação, cadeira cativa, Zeneto e Cristiano fechando muito bem aí. Mais uma sequência, que maravilha você participando, interagindo conosco. Bom de baile pra você nesta quarta-feira. Boa noite, Dalvana, escuta por aqui. A Mercedes Wagner troca vestido azul, São Francisco. Daqui a pouquinho tem São Francisco, tá bom, querida? Mandou foto aqui, aquela rapadura, olha que bacana. Deixa eu curtir aqui, gostei, hein? A rapadura de amendoim com chimarrão cai super bem, né? Cai super bem. Obrigado pelo registro, abraço pra você, tá bom, querida? Ótima noite também. Vamos lá, seguimos por aqui. Boa noite, Dalvan. Que é o Marcos de Veracruz, roda aí a banda Doce Desejo, ótima programação. Valeu, aceita um chimarrão? Aceito. Aceito sim, ó, pode servir pra mim aí. Mandou aqui foto pra gente, o registro, bacana. Valeu, querido Marcos de Veracruz. Abraço pra você, ótima noite, viu? Para a audiência. Aceito sim, viu? Ó, bota mais água pra esquentar aí e me serve mais um chimarrão, combinado? Fechou então, fechou. Intervalo, volte já já.
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0: Olha aí, pra quem pediu o São Francisco, tá chegando, hein? Essa é sucesso. Morena do Carro Vermelho, é já já.

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2: Quinze para as 8, Arauto.
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1: Muito bem, estamos de volta. 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
0: Vamos lá, que maravilha, de volta, mais sucesso. Morena do Carro Vermelho. Isso é legal, hein? 8 para as 8.

0: Alto, alegria, informação, deixa eu, Murilo Ruf. Então tá, fechando muito bem a nossa primeira hora, daqui a pouquinho de volta, na segunda parte tem o nosso Toca Mais. É, que maravilha, são 6 músicas em sequência pra você votar, participar, dar mais volume no seu radinho e acompanhar a gente, viu? É porque tá sempre bombando o nosso WhatsApp. Que maravilha, obrigado pelo carinho, ótima noite pra você, intervalo, volto já já.
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0: Depois, sigo junto com a Bibiana Bolacel, também os amigos do Brilhação, cantando pra gente Copo Cheio. É na sequência. Que não bebe.

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2: Vamos lá então, seis músicas em sequência. Agora pra você, a temperatura, vamos atualizando, é de 16 graus. 8:09, 8:09. Trazer pra você agora seis músicas e tudo começa na música 1, Copo Cheio, Bibiana Bolacel com Brilhação. Na 2, Sogra, Luan Pereira com Matheus e Cauã. Na música 3, Surtada, Nosso Balanço. Na 4, Romance Rosa, Ed Brito e Samuel. A música 5 tem Ritmo Caliente, Corpo e Alma, para fechar a sequência, sucesso da Maiara e Maraíza, Vai Lá. Pronto, agora é com você, participe.

0: alegria e informação. Tá aí, vai lá, o sono Maiara e Maraíza. É, fechando muito bem aí, mais uma edição. Nosso Toca Mais pra você nesta quarta-feira. Olá, boa noite, Dalvan. Hoje já pode? Então, pode sim, não é proibido, tá tudo certo. É, aquela cervejinha e mais o pastel. Tá legal, hein? Vai ter pedida pra hoje. Valeu, querida. Participação da Limoa Kiss em Iacapão tá participando. Gostei da foto? Deixa eu curtir aqui, ó. Já reagi, tá bom, querida? Ótima noite pra você e vai lá, né? Segue firme aí. Com certeza é muito bom, né? É muito bom aquela janta aí dessa quarta-feira diferente. Ah, sim, tá valendo, tá tudo certo. Boa noite, Dalvan, tudo bem? Aqui é a Flaviana e também a Camila. Gostaria de pedir música para a colega Aline Silveira, que está de aniversário hoje. Desejar tudo de bom para ela, bastante saúde, a música perigosa e linda, abraços. Outro abração aí para você, a Flaviana Linhares está participando, a Camila também, as colegas da querida amiga Aline Silveira, de aniversário, parabéns, felicidades, tudo de bom, tá certo? Homenagem das colegas, as amigas, também a homenagem da família e a nossa homenagem para você também. Forte abraço, parabéns, tá bom, querida? Legal, seguimos por aqui com mais participações. A Vera Kipper conosco também. Fala, Verinha, boa noite pra você. Sempre acompanhando a Arauto. Que maravilha, né? Junto com a família. Tudo de bom pra você. Intervalo, volto já, não sai daí.
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0: Eu tô chegando. Mais sucesso pra você. Pérola Negra, cerveja e socorro. É já.
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0: 8:27, Arauto.
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Tá aí, destaque nacional, melhor ficar sozinho, 19 minutos faltando para as 9, 19 para as 9. Destaque nacional, fechando muito bem, mais um bloco de sucesso para você do Bom de Baile, daqui a pouquinho já tem a saideira, o bloco de saideira para você tá participando, acompanhando a gente e ainda já com presente. E na sequência, antes aí quero mandar um abraço para a turma que está ainda mandando recado para a gente, que maravilha, né? Obrigado pelo carinho de sempre. Um abraço aqui pro Fernando Oliveira. Ô, meu garoto, antes tarde do que nunca, né? É isso aí, boa. Tá participando, mandando um recado pra gente. Obrigado, viu? Excelente noite pra você e a família aí, tá certo? No bairro Arroio Grande. Bom chimarrão também.

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0: Vamos lá depois. Madre compadre, essa aí. Pra dar mais home no rádio aí. Medley do Rainha Musical. É já já.

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2: Dezessete para as nove, Arauto.
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2: Na região dos vales, 16 graus.
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0: Já voltamos.
2: Ok.
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do jeito que você sempre quis. Vamos lá, 12 minutos faltando para as 9. Medley com Madre e Compadre Chocorro, é sucesso, rainha musical.

0: Alegria, informação, bom demais, fechando muito bem o nosso programa de hoje. Toda Portal da Serra, seu polícia, participação do Leandrinho. Legal, gente, fechando então, vamos de presente. Você que participou, boa sorte, tá chegando aí o presente especial do Dog Center pra você.
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0: Vamos lá então, presente do Dog Center saindo agora, já tem aqui a ganhadora sortuda de hoje, desta quarta-feira. Se dando bem, Daiane Bandeira, parabéns, Daiane, que sorte, hein? Se dando bem com o presente da Arauto e do Dog Center. Legal, gente, eu volto amanhã, quintou daqui da sua 95.7, a partir das 7 horas. Vem aí a Voz do Brasil, na sequência você acompanha também Hora H. Abraço, boa noite.

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0: voz do Brasil. As notícias do governo federal que movimentaram o país no dia de hoje.
1: Olá, boa noite.
2: Boa noite para você que nos acompanha em todo o país.
1: Quarta-feira, 29 de julho de 2026.
2: Vamos ao destaque do dia.
1: Pensão alimentícia poderá ser paga de forma automática via Pix.
2: Ligue 180 para denúncias de violência contra a mulher, deverá ser divulgado em locais de grande circulação. Graziele Bezerra.
3: O Ligue 180 funciona todos os dias, 24 horas por dia e é gratuito.
1: Anvisa registra 5 novos medicamentos à base de semaglutida.
2: Remédio para diabetes também vem sendo usado em tratamentos de controle da obesidade.
1: E ainda, ciência para todos.
2: Exposição apresenta pesquisas que impactam